0: 97.
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0: 9:38. 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

0: 10 e 3.
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0: 10h58.
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0: 11:20.
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4: Gustavo Mioto.
5: Calcinha preta, rapaz. Que honra.
4: Honra nossa.
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0: volta, gente.
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0: sim. Valeu,
1: demais, Beto. Valeu, Ronaldo.
2: Valeu, irmão.
0: Obrigado. Valeu.
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0: Atitude nessa! Bruninho e Davi!
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0: meia-noite e 58.
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1: Não sei como você vem tratando a sua avó, a sua mãe, a sua filha, a sua namorada, ou até mesmo uma amiga lá do serviço, lá do trabalho. Enfim, as mulheres da sua vida. Amigo, ainda dá tempo de você mudar. Pequenas atitudes podem transformar a sua história e das mulheres que fazem parte do seu dia a dia. E aí? De qual dessas duas histórias você quer fazer parte?
2: A escolha é sua.
1: Vamos resumir esse negócio aqui, né, Fred?
2: Mulher que é amor, carinho, respeito, lealdade.
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tão bom poder realizar os nossos sonhos, não é mesmo, irmã? E se você realizou pelo menos um sonho da sua vida, pode ter certeza que tem uma grande mulher por trás disso.

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2: Maria.

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0: Salve, Thiago!
1: Obrigada,
0: obrigado,
1: querido.
0: Viu? Obrigado pelo convite. Muito feliz de estar aqui hoje com vocês.
1: Pra gente é uma honra mesmo, viu?
0: Parabéns, DVD maravilhoso, que Deus abençoe sempre.
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0: 4 horas.
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1: 4:30.
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19: Em Bauru são 5 horas em ponto. Bom dia.
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1: E aí, Mauro, são 5 horas e 2 minutos, 5 e 2, uma excelente manhã de sexta-feira para você sintonizado em 87,9 Rádio Canal Mais FM. Eu, Carlos Branco, estou chegando por aqui para comunicar com vocês e apresentar o programa Bom Dia Viola. Vamos juntos aí até as 9 horas da manhã, curtir o que é de melhor nas modas de viola e também nos clássicos sertanejos, hein? Manhã de sexta-feira, pessoal, sextou, hein? Hoje já é 25 de setembro do ano de 2026. Parabenizar os amigos do ouvinte que hoje completam mais um ano de vida, pertencente ao signo de Libra. Estamos na primavera brasileira, a lua é quarto crescente, hein? Já se passaram 268 dias já de 2026, faltando aí 97 dias para que termine este ano. Hoje é o dia do auditor da Justiça Desportiva. Também comemoramos hoje o dia da luta contra a táxia, né? E também dominante. Hoje é o dia internacional do farmacêutico, é o dia mundial do sonho, nem sabia que tinha, mas tem o dia do sonho, né? É o dia nacional do rádio, da rádio difusão. A nós profissionais, né? Também as rádios de todo o nosso país, parabéns pelo seu dia. Dia nacional do trânsito, pessoal, em 25 de dezembro, é o que comemoramos nessa data. Está no ar mais uma edição do programa Bom Dia Viola pela Canal Mais FM. E a gente sempre começa trazendo aí para vocês o tempo e a temperatura e as feiras livres de Bauru.
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1: E agora em Bauru são 5 horas e 3 minutos. Na cidade sem limites, nesse momento está com 17 graus. Umidade relativa do ar está em 86%, ventando 10 km por hora. Em céu limpo, com períodos nublados, teremos nesta sexta-feira. Temperatura máxima deverá atingir 31 graus. Prefeitura Municipal de Bauru informa os pontos e feiras livres para esta sexta-feira. A gente tem feira hoje no centro da cidade, ali na rua Virgílio Mauro, quarteirão 14 e 15. Começa às 6h30 e vai até às 11 horas da manhã. Lá no Jardim Oriol, na rua Clóvis Barreto, quarteirão 6, das 6h30 às 11, no Parque Bauru, rua Jorge Schneider Filho, quarteirão 10, das 16 até às 20 horas, Parque Residencial Flamboyant, lá na rua Pedro Curvelo de Ávila Santos, quarteirão 2, das 16 às 20, no Redentor, rua Santa Paula, quarteirão 3, 4, das 6 às 11, também no Santa Luzia, Avenida Arcis César em Proto, quarteirão 3, das 6h30 até às 11 horas da manhã. Os amigos esperando aquele alô, aquele abraço, aquele bom dia, sejam todos bem-vindos ao Canal Mais FM, que é uma rádio e muitas vozes. Meus amigos lá de Tibiriçá, aquele bom dia especial, né? Toninho, Joel, Zé Carlos, Dona Marlene e Juliana, aquele abraço para vocês aí, muito obrigado pelo carinho sempre, pela sintonia. Tomando aquele café aí para começar mais um dia de trabalho, mais um dia de luta. 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O nascer do sol hoje em Bauru será às 6 horas e 1 minuto e o pôr do sol às 18 horas e 14 minutos. A partir de agora a gente vai liberando nossas linhas para que você possa estar entrando em contato com a gente pelo fone WhatsApp 14 996188790, repetindo 14 996188790, redes sociais, fanpage da Canal Mais FM no Facebook, pesquisa aí Canal Mais FM Bauru, vai nos encontrar, deixe seu like, ative o sininho para receber as notificações que todas as postagens que a gente fizer, você será notificado. Também tem o Facebook de Carlos Branco Branco, aí você pode deixar o seu alô, seu abraço, seu bom dia e a sua indicação musical que em tempo real eu estou visualizando por aqui, perfeito? Para nos ouvir, rádios, net, tudo errados por todas as plataformas digitais e também pelo nosso site, canalmaisfm.com.br, você consegue curtir aí o programa Bom Dia Viola. Siga a gente no Instagram, B. Carlos Branco, né? E também Canal Mais FM, pra gente seguir você de volta, perfeito? Bora começar o programa então? Vamos lá, né? Vamos começar hoje com o trio Parada Dura, música Morreu o Dia, na sequência Filho Adotivo com Sérgio Reis, né? E Mulão de Três Cores, né? João Carlos e Carlos Leite, só moda de qualidade, você confere aqui na Canal Mais FM, que é uma rádio muitas vozes. Portanto, essas três primeiras sempre na nossa responsabilidade, as demais ficam por conta do amigo ouvinte que eu acredito ter bom gosto e há de indicar pra gente que é de melhor nas modas de viola e nos clássicos sertanejos. Sextou, pessoal, e hoje pode ainda daquele jeito, sexta-feira aí, chegando, hein? Acerte seu relógio, são 5 horas e 7 minutos em Bauru, uma excelente manhã, uma ótima sexta-feira. Música.

Agora, Moro, são 5 horas e 18 minutos, acertando seu relógio 5 e 18 e conferindo aí com João Carlos e Carlos Leite a música Mulão de Três Cores. Passou por aqui também com Sérgio Reis, a música Filha do Tive, e a primeira que abriu o programa Bom Dia Viola desta manhã de sexta-feira foi com o trio Parada Dura, a música Morreu o Dia. A gente começa a mandar o nosso recadinho, abraço, bom dia para o pessoal, minha querida amiga Francine Pellegrinelli, lá de Pederneiras, está na sintonia, manda aquele bom dia e uma ótima sexta-feira, né, abençoado, um final de semana para todos nós, né, Fran? Um abraço, querida, bom dia. Alair Silva, lá do Departamento de Água e Esgoto, com a gente, mandando aquele bom dia, valeu. Betão do Vânia Maria, na sintonia, deixa aquele bom dia especial para a gente vai agradecer um carinho sempre e a sintonia. Meu amigo José Benedito, Vila São Paulo, está na sintonia, bom dia, Canal Mais TV, toca para a gente aí, Poeira da Estrada, João Paulo Daniel, né, José Benedito, da Vila São Paulo, curtindo aí o programa Bom Dia Viola. Meu amigo PA, Paulo Afonso, né, na sintonia. Bom dia, meu amigo Carlão, né, abençoada sexta-feira para todos nós. Guarulhos é o palco no momento, hein, tá aí, PA, trabalhando, né, daqui a pouco tá de volta. E no domingo tem as curiosidades do PA aqui, né, do sertanejo bom demais, com o Tom Araújo e ele, né, o Dão, o Adão de Piratininga, é ele mesmo, né. Silvio Aparecido Lesbens, irmão do Santa Luzia, está comigo, mandando aquele bom dia. Bom dia, meu querido Carlão, né, toca pra gente aí, Trem da Vida, com Craveiro e Cravinho, obrigado, vamos que vamos, hein, sexta-feira, hein, irmão, dia que você gosta, hoje pode, hein, velho, fazer o quê, hein. Isaías, Nova Paulista, né, bom dia, Carlos Branco, eu gostaria de ouvir a música, é, Só Dá Você e Minha Vida, com João Paulo Daniel, oferecendo para todos os ouvintes e pra família Canal Mais FM, desejando um ótimo final de semana abençoado por Deus, amém, que tenhamos mesmo um final de semana abençoado, valeu. Isaías, um abraço, bom dia. O Tiaguinho da Padaria, manda aquele bom dia pra gente, né? Bom dia, meu compadre, né? Sextou, hein? Ei, ia tomar aquele suco da confusão. E hoje pode, hein? Que Deus abençoe grandemente a sua vida, meu irmão, né? É, dia mais que abençoado pra todos nós. Abraço aos amigos danados, André, Marcelo, Dota e Bart Simpson, um canal mais de bem, meu arraigo das vozes. Abraço ao Tom Araújo, né? O filho do Bill, mal acabado, né? Também um abraço e beijo pra Valdete, né? Da nossa sintonia, curtindo, tá aqui, né? Valdete aqui, né? Não foi embora ainda não, hein? Tá trabalhando, chegou agora, né? E vai seguir em frente, né? Um abraço, bom dia pro meu amigo aqui, o nosso amigo Aldo Cardoso, que está comigo mandando aquele bom dia. Valeu, Aldo. Um abraço, irmão. Bom dia. Obrigado pelo carinho, pela sintonia. Hora de música, João Paulo Daniel canta a música Poeira da Estrada, Trem da Vida, Craveiro e Cravinho e Canja de Arroz com Eliseu Vizé Goiano. São 5 horas e 20 minutos. Bom dia.

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Agora, Bauru, são 5 horas e 33 minutos, acertando o seu relógio, 5h33, e vem aí o informativo Canal Mais FM trazendo as primeiras informações do dia. Este é o informativo Canal Mais FM trazendo as primeiras informações desta sexta-feira. Transurbo informando que as duas empresas que vão ao transporte coletivo de Bauru, Grande Cidade de Bauru, Cidade Sem Limites, funcionam perfeitamente, tudo normal nesta manhã de sexta-feira. Você que usa transporte coletivo para ir voltar do trabalho, os ônibus estão passando na hora certinha. Algumas linhas começaram a rodar às 4 horas e 30 minutos, as demais às 5 horas. Portanto, tudo normal com a Transurbo aí, né? Você que está tomando seu café, se abre aí, toma um café bem rapidinho e parta para o ponto de ônibus. Quem tem que esperar o ônibus é você. O ônibus não espera por ninguém, não, perfeito? Durbe informa também que daqui a pouco, a partir das 6 horas da manhã, os amigos coletores estarão recolhendo lixo orgânico e seletivo. Separou já, minha senhora, orgânico seletivo? Então coloque na lixeira que eles vão passar e vão deixar tudo limpinho em frente à sua residência. Novamente, informativo, Canal Mais FM, trazendo as primeiras informações do dia da Transurbe da Endurbe. Beleza, seguimos por aqui com um alô, abraço, bom dia para o pessoal, meu amigo Rosenvaldo do Prudência na sintonia, manda aquele bom dia meu amigo, um abraço, tá viajando, né, Rosenvaldo, um abraço, José Carlos Zito, Zito, um abraço, bom dia, irmão, bom dia, família Canal Mais FM, né, uma rádio muitas vozes, um abençoado final de semana para todos nós, né, bora render, bora trabalhar, Zito, vamos que vamos, né, Francisco Eletricista, né, bom dia, Carlos Branco, né, estou curtindo o seu programa, sou Francisco Eletricista, toca pra gente aí um modão pra nós conferir aqui, claro que eu toco, né, hoje é dia do rádio, né, e também do radialista, parabéns a todos vocês, obrigado Francisco, nosso amigo Francisco Eletricista na sintonia, perfeito? Meu amigo Divaldo Endurbe, por aqui comigo, mandando um bom dia também, bom dia meu amigo Carlos Branco, um abraço Divaldo, bom trabalho, partindo para Endurbe para trabalhar mais um dia, perfeito? Marcos Brancalhão também já está comigo, mandando aquele bom dia, valeu meu irmão, um abraço, que Deus abençoe seu dia, obrigado pelo carinho sempre e pela sintonia. Bora, João Paulo Daniel canta a música Só Dá Você em Minha Vida, a gaveta com eles, né, João Maria Marciano, em Atitude da Provisão com Goiânia e Paranaense de Lucas e Lúcia, Milagre do Caixa 7, são 5 horas e 35 minutos, bom dia. Música.

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0: Embora são 6:08, acertando o seu relógio 6:08, conferindo aí com o Tonico Tinoco cantando a música curitibana. 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Deixa eu mandar um dia aqui, meu amigo Malamém, o que do bem, é ele mesmo, André Cremosão, já está por aqui com a gente, mandando aquele bom dia, né, preparando a milonga de hoje, hein, também já está por aqui meu amigo Guido, lá de Piratininga, manda aquele bom dia, valeu Guido, um abraço, irmão, bom dia, né, quem mais passou por aqui, deixou aquele bom dia especial pra gente, vamos lá, né, nosso amigo, olha só, né, Valer Silva, mandou uma xícara grande de café pra gente, a gente agradece, viu, Valer, obrigado, viu, ô Tobias, meu amigo Tobias, na sintonia, bom dia, meu amigo Carlos Branco, né, é, bom dia mesmo, né, toca pra gente aí, Valdir Misael, a música Jornal de Ontem, claro que eu toco, melodia, né? Valeu, beleza, obrigado pelo carinho, pela sintonia. Tom Araújo, o menino que apresenta aqui o Sertanejo Bom Demais aos Domingos, tem novidade pra esse domingo, ele vai querer falar com a gente. Fala comigo, Tom, bom dia, irmão, tá bom? Diga lá.
1: Bom dia, meu amigo Carlos Branco, bom dia a todos os ouvintes do Bom Dia Viola, eu me chamo Tom Araújo, gostaria de fazer o convite a todos os ouvintes do Bom Dia Viola, ouvir o programa do Tom Araújo, domingão, que vai ter sorteio e vários prêmios, Carlão. E é claro, a sua participação, ouvinte. E a gente vai fazer uma homenagem especial aí à dupla Rick e Renner neste domingo. A gente conta com a audiência de todos vocês. Bom dia para você, Carlos Branco. Bom dia a todos os ouvintes do Bom Dia Viola, Canal Mais FM, uma rádio, muitas vozes. Bom
0: beleza,
1: dia.
0: Bom dia, bom dia. Odão, chega um pouquinho para lá, que você tá sentado aqui na minha perna aqui. Fica para lá um pouquinho, que senão você atrapalha. Tá atrapalhando aqui. Tá aqui, viu, Odão, viu, Tom? Tá aqui, viu? Tá aqui, seu funcionário. Tá aqui, sentado comigo aqui. Mas ele quer sentar aqui no, onde a gente senta. Não tem espaço para duas pessoas, né? O que, que é? Aqui? Aqui mesmo, Dão. Fala aqui, Dão. Não, daqui mesmo. Não tem muito tempo. Pode falar. Fala um oi pro seu patrão.
2: Oi, Tom Araújo. Bom dia.
0: Bom não tá, mas tá bom, viu, Tom?
2: Estamos aqui ao vivo, hein? Ao vivo em cores.
0: Desse jeito, viu? Pelo amor de Deus. Osni Aze, o que que tem em Piratininga hoje, Osni? Fala pra mim, Osni, o que que tem em Piratininga? Diga lá, bom dia, irmão, tá bom?
3: Bom dia, Carlos Branco, bom dia, ouvintes da Canal Mais FM, uma rádio, muitas vozes e milhares de ouvintes. É mais uma sexta-feira, Carlão.
0: Sextou.
3: Osni Aze tá aqui convidando você e a todos que ouvem a Canal Mais FM para participarem hoje da Feira da Lua. Vem aqui tomar um canário da terra, a melhor cachaça do Brasil. Vem aqui comer um lanche, tem salgadinho, tem espeto, tem crepe, tem yakisoba, tem chope, rapaz, tem artesanato. Estamos aí desenvolvendo, ampliando, né, o artesanato aqui também. Tem pastel e hoje tem música boa com Hilda, Ilma Presser. Olha só, é aqui da cidade, já participou de vários concursos de calouros. Sim. É prata da casa, viu? Vem pra Piratininga, vem pra Feira da Lua, Carlão.
0: Beleza, Osni, um abraço, irmão, bom dia, viu? Não vou prometer que hoje não, amanhã eu vou fazer uma visita pra minha irmã, ali em Jaboticabal, então eu vou ter que descansar cedo pra sair cedo de casa amanhã, tá certo? Um abraço, Osni, bom dia, viu? Quem mais tá por aqui com a gente, então? Falou assim, meu Deus, né, Tom? É, né? Você vê, meu Deus, tava gritando, sabe onde? Lá fora, daqui a pouco os vizinhos vão jogar água nele. Ele não quer nem saber, não, velho, né? Bora lá, né? Vamos tocar jornal de ontem com o Valdeir Misael, a Pequitita na sequência do Duque da Alvana e a porteira Jorge Luiz Fernando. Depois a gente fica as milongas dos milongueiros e André Cremonese.

0: Moro, são 6:25, acertamos seu relógio, 6:25, você ouviu aí com Jorge Luiz Fernando, a música porteira, passou por aqui com Dudu, Galvão, a Piquitita e Jornal de Ontem com Valder e Misael. Verdades verdadeiras, fatos verídicos nem tanto, mentiras mentirosas em 100%, é ele, André Cremondese e seus milongueiros, chega pra falar com a gente. O que que você tem pra falar hoje, André? Fala comigo, bom dia, meu irmão, tá bom?
1: Bom dia, meu irmão Malamento.
0: Bom dia.
1: Malamento, bem.
0: Bem,
1: Galo, historiador, ambientalista e preservador da história de Jardinópolis.
0: Sim,
1: Jardinópolis, município com um pouco mais de 48 mil habitantes, hein, Galão?
0: Grande Ribeirão, né?
1: Situado aqui no interior paulista, ali naquela região metropolitana de Ribeirão Preto.
0: Eu conheço.
1: Jardinópolis, que tem esse nome, em homenagem ao senhor Antônio Silva Jardim, né, Galão? Que era um professor na época também lá na cidade. E graças ao senhor Antônio Silva Jardim, colocaram um nome como Jardinópolis.
0: Perfeito.
1: E antes de ter esse nome, Galão, o município, né, o distrito era conhecido como Ilha Bela.
0: Olha.
1: Depois eu recebi esse nome. E Galão, Jardinópolis também é conhecida como a capital da manga. É isso mesmo, por causa da alta produção do plantio de mangas naquela região. Bom dia, meu irmão.
0: Bom dia.
1: Ô Galão.
0: Sim.
1: Você sabe que esses dias, o que que o Dãozinho aprontou, Galão? Não é que o Dãozinho resolveu inscrever o felino do Sirineu num campeonato mundial de boxe peso pesado?
0: Ah, tá brincando.
1: Tô mandando vídeo, Galão, pra você ver
0: o que
1: que o felino do Sirineu aprontou com o Dãozinho. O Dão me inscreveu o felino do Sirineu pra defender o cinturão mundial de peso pesado de boxe. O felino não deu nem chance pro adversário, Galão. Não foi por pontuação, não, foi por nocaute, rapaz. O felino do Sirineu bateu tanto no peso pesado, bateu tanto que teve que mandar o cara pro hospital, velho.
0: Deu sabor.
1: E agora tô sabendo que a Federação Mundial de Pugilismo tá querendo colocar o felino do Sirineu pra defender o cinturão mundial contra o maior peso pesado da atualidade. É, agora segurem. Não é verdade, Marcelo Dota? Não é verdade, Márcio Dota Arminha? Não é verdade, Bart Simpson? Não é verdade, Dãozinho? Ajuda aí, Tiaguinho. Ajuda o felino do Sirineu a ser campeão mundial de peso pesado. El campeão mundial de peso pesado, felino do Sirineu e o empresário Dãozinho.
0: Meu Deus do céu, só que me faltava, hein? O menino tá aqui num griteiro aqui dentro da rádio aqui, rapaz, hoje que eu tô com medo de ser expulso, hein? O Thiago vai falar alguma coisa a respeito, viu? E Jardinópolis, Thiago, como dizia do senhor Jardim, por isso que leva o nome de Jardinópolis, tá certo? Fala, Thiago, bom dia.
2: Compadre do céu, você não sabe o que que o Dãozinho me aprontou com o meu gerinho do coração, meu gato Sirineu, rapaz.
0: Imagina.
2: Moço, nem que eu falei pra você que o bichinho tava trincadinho, o peitoral, coraco braquial trincado, definido, por causa da ginástica, tava meio gordinho que minha fiota mandou ele dar no pé pra depois voltar magrinho, senão ela não ficar com ele. Rapaz do céu, ele abaixou lá em Piritininga, rapaz, lá na terra do Dãozinho, vulgo Valdete positiva, rapaz. Nossa. Do céu, você não sabe que esse menino danado me aprontou, rapaz. O Dãozinho, rapaz, ele é campeão dos pesos pena, cara, do cinturão do UFC. Você não tem noção, compadre. Ensinou as artes marciais pro meu genrinho do coração, compadre. Rapaz, menino vai levar meu genrinho, cara, lá pra Las Vegas, hã? Moço do céu, agora tô pensando aqui, cara. Se ele ganhar o cinturão, com certeza ele vai ganhar, né? Porque o Dãozinho é menino, é danado, né? Tá voando, né? Moço, e você sabe que lá tem boteco pra caramba, né? Você já pensou? Meu genrinho, o Dãozinho, Valdete, hã? Tonzinho Araújo, o filho do Bill, todos esses caras todos aí, o Ricardo Capuano, tem até boiadeiro cachaceiro, então nem se fala, todo mundo lá? Ah, rapaz, você não vai prestar, Deus. Não, hein? Vai vendo, pega a visão. É verdade, André, é verdade, doa. Ajuda aí.
0: Ajuda aí, fala.
3: Ô, Dãozinho, é pedido ou é pedida?
0: Aí só Deus pra saber, viu? O Bart Simpson, se ele viu no zap, é verdade. Eu acredito que é assim também, né? Fala, Bart, bom dia.
4: Bom dia, milongueiro. É verdade, sim. Tá aí no zap, ó. Não tem como duvidar, gente.
0: Você tá no zap?
4: Realmente.
0: É verdade.
4: Um abraço aí pra todos os milongueiros.
0: Ô, Suadão. O que é que o senhor falou que a respeito foi... O senhor mesmo contratou o felino do Sirineu?
5: Sim, contratei.
0: Peraí, por que não tá falando?
5: Tá saindo só,
0: certo? Não tá saindo, não.
5: Alô, oi, som,
0: liga aí o botão aí, bem. É. Vamos ver. Fala, vamos ver. Não, não tá saindo não. Vai daqueles lá que é mais fácil. É. Vai lá ligeiro. Mas se for demorar, deixa que vai no outro dia, na outra semana. Não, não tem esse aí. Eu não sei nem qual canal que é esse aí. Nunca usei.
2: É o 3?
0: É o 3, né? Ué, não é. Tá lógico. Profissional do rádio, rapaz. Que isso? Ué, fala aí alguma coisa. Vai, pai.
6: Você viu?
0: É, vai.
6: Testando? Ô, não. Carlos.
0: Não, mas vai ligeiro que não vai entrar o bloco.
6: Não, vai entrar o bloco. Mas esse pessoal que falou aí, que é o Adãozinho, que é do gato aí. Como que é do gato aí? Gato?
0: Gato Sirineu.
6: Ah, sim, mas isso é fato verídico, viu? Um abraço pro nosso amigo ali,
0: o fala no microfone.
6: Eu tô falando.
0: Tá não.
6: Eu quero dar um beijo a você.
0: Tô ouvindo, tá bom.
6: Ah, tá bom?
0: Ah.
6: Tá bom? Tá saindo bem, perfeito?
0: Perfeito.
6: Ô, Cremonês, e o Docan aí, o padaria Docan ali,
0: o Thiago.
6: Isso é fato verídico, viu? Confirma que foi feito com o gato lá, né?
0: É.
6: Né? Isso aí mesmo.
0: Então tá bom.
6: É bebida, bebida?
0: Depois eu volto.
6: É bebida?
0: Vamos, né? Tem que transmitir o horário eleitoral. Vamos lá, vamos atrasar, tá bom, viu? Vamos. Bora pra Boi Cultural, a gente volta na sequência, bora lá.
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0: Embora são 6h32, bom dia.
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0: tava brincando.
1: Aí você conferindo o sucesso do trio Parada Dura, música Boito Fão, e a gente segue por aqui mandando alô, abraço, bom dia para o pessoal que está na sintonia. Meu amigo Roberto, né? O Roberto Aldaísa, lá do Meridota, nos ouvindo pela internet. Valeu, Roberto, valeu, Aldaísa. Um abraço, bom dia, obrigado, bom final de semana. Edilmo, Três América, também já está por aqui com a gente para mandar o seu recado. Fala comigo, Edilmo, bom dia, querida.
2: Bom dia, Carlos Branco, que deve deixar o seu dia. Manda aí o pedido do pai, ofereço para o Serafim, para minha neta Em, para minha neta Isadora, para minha filha Jéssica, e para todos meus amigos e amigas que estão escutando o canal mais, para todos, que todos os ouvintes. E o Tom hoje se dá certo, o Tom, do jeito que ele tá aí, ele dá certo hoje, ele vai pra feira da lua, dançar lá no posto, mas o Dão.
1: Vai, certeza.
2: Então não tem parede não.
1: Tá bom, Gil.
2: E Deus abençoe, Ricardo Branco, Tom e o Dão. Deus abençoe vocês, tudo de bom, abraço.
1: Valeu, Lindo. Dilma.
2: Vamos escutar.
1: Vamos lá. E o Edson, lá da Fazenda Val de Palmas, também está por aqui com a gente, mandando um bom dia, meu amigo, né? É, Carlos, manda pra mim a música de César e Paulinho, a música Boboca e Bobão. Nós vamos tocar, tá certo? Agora, bora, são 6h42, uma excelente manhã, uma ótima quinta-feira. Meu amigo Luiz Antônio Figueiredo, né? Tá aí na sintonia. Um abraço a ele, a esposa, a dona Inês e a filha Belle, né? Neide Faria, do Jardim Olímpico, também está com a gente, manda aquele bom dia. Meu amigo Rubens Lira tá por aqui comigo para mandar o seu recado. Fala comigo, Rubens.
3: Ô, Carlão, bom dia. Bom Carlão, põe pra mim a música de Sol Levante Soleni, Noite Triste.
1: Claro.
3: Essa eu ofereci pro Marião da Barba Branca, dona Lia, pessoal da Fergás, o Canhotinho lá no Jardim América, o Lourenço e a Dona Cida aqui no Parque São Geraldo, e pra minha esposa Divina Pereira e pra todo que tá ouvindo a Canal Mai. Falou, Carlão,
1: um abraço.
3: Você vai viajar lá pra Jabuticabal, uma boa viagem, um bom passeio pra você. Falou, Carlão.
1: Valeu, Rubens Lira.
3: Tá? Tchau, tchau.
1: Um abraço, Rubens, Dona Divina, um abraço pra vocês, um carinho muito grande pra vocês, tá bom? Um abraço também pro nosso amigo Celso do Santa Canda, bom dia, meu amigo Carlos Branco, o Celso aqui do Santa Canda. Toca aí pra gente a música Geração do Boiadeiro, Mato Grosso Matias, oferece pra esposa Marta Helena, para o filho Kevin, né? É, e também para o amigo Adonai aí, né? É para do amigo Adonai, né? Abraço, valeu, aquele abraço. O Tonho e o Armandinho Losnax estão por aqui, garrado da teta da vaca, mas tá ligado na Canal Mais FM, curtindo aí o programa. Bom dia, Viola, tamo junto, valeu, Tonho, valeu, Armandinho, um abraço, bom dia. E para não atrasar, né? Temos que transmitir.

Tio horário eleitoral gratuito, bem aí Lourenço Olival com música pedido de um pai, Boboque Bobão, César e Paulinho, noite triste com Solevante e Solenia, certo seu relógio? 6:43, bom dia.

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1: O grande problema de ouvir esse programa inteiro do Tarcísio é que a gente não sabe se o que ele tá falando é verdade. Uma hora Tarcísio fala que o preço da conta de água vai baixar.
2: Eu garanto que eu vou pagar menos do que eu pago hoje, garanto.
1: Mas depois a imprensa mostra o contrário.
3: A conta de água nas cidades atendidas pela Sabesp em São Paulo terá um aumento.
1: Tarcísio fala que as rodovias Mogi Dutra e Mogi Bertioga não serão pedagiadas.
4: Não cabe pedágio na Mogi Bertioga.
1: Só que a realidade é diferente.
5: Tem pedágio novo chegando. Rodovias Mogi Dutra e Mogi Bertioga.
1: Tarcísio adora falar que acabou com a Cracolândia, mas os jornais falam outra coisa.
5: Usuários de drogas se dissiparam, formando diversas mini Cracolândias espalhadas por São Paulo.
1: O pior é que de onde vieram essas inverdades tem muito mais. Dessa vez, Tarcísio de Freitas teve a audácia de falar que a sua gestão está sendo sabotada por falta de investimentos do governo Lula.
6: A gente foi muito sabotado pelo governo federal.
1: E mais uma vez a gente vem mostrar que Tarcísio tá errado. Ouçam o que diz a imprensa. Jovem Pan.
7: O BNDES anunciou a liberação de 10 bilhões de reais para financiamento de obras aqui em São Paulo.
8: Um dos projetos é o trem Intercidades, que vai ligar São Paulo a Campinas, e o outro é o projeto de expansão da linha 2 verde do metrô.
9: Rede Globo. Está marcado o leilão para a concessão do futuro túnel Santos-Guarujá.
10: Construir o túnel vai custar mais de 5 bilhões de reais. Uma conta que vai ser dividida entre os governos federal e do estado.
1: Tem até Tarcísio contradizendo ele mesmo e agradecendo ao presidente Lula numa reportagem da CNN.
11: Tarcísio agradeceu a aprovação de financiamento de 10 bilhões de reais do BNDES.
12: Vou cumprimentar todos na pessoa do presidente da República. Acho que o presidente Lula me escolheu porque eu tô levando o maior cheque.
1: É, apesar de Tarcísio não reconhecer, São Paulo está em movimento graças aos investimentos do governo federal. São 3.264 obras e mais de 211 bilhões de reais investidos em São Paulo. Enquanto Tarcísio esconde a ajuda, o apoio do governo federal traz para São Paulo mais futuro. A gente vem aqui trazer provas, dados, respostas. Falando em respostas, quando é que Tarcísio vai responder como ex-comandante geral da sua polícia acabou alvo de operação contra o PCC? Quando Tarcísio vai responder sobre a sua relação política com o ex-vereador Milton Leite, que teve prisão decretada na operação sobre a infiltração do PCC no transporte de São Paulo? Tarcísio, quando você vai responder sobre a doação de 2 milhões de reais à sua campanha de 2022, que o UOL ligou ao esquema Zetel e Vorcaro?
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E agora são 7 horas e 41 minutos, acertando o seu relógio, 7h41, poeta e trovador cantou a música Amigo. 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

0: 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Agora seguimos aqui com um alô, abraço, bom dia para o pessoal, meu amigo Adriano Lopes, um abraço a ele, a esposa, a Josi Lopes, Davi Lopes, Enzo Lopes, Danielzinho Lopes, tá todo mundo na sintonia, hein? A minha amiga Ângela da Silva, esposa Roberto, na Fazenda Nova Glória, também já está por aqui com a gente, mandando bom dia para vocês aí, obrigado pelo carinho e pela sintonia. Também para Maria Eduarda, Maria Gabriela e João Miguel, que são seus filhos, ali no campo de golfe, valeu, obrigado pelo carinho e pela sintonia. Mais gente com a gente por aqui, chegando para mandar o seu bom dia, vamos lá, né? É, a Sandra Anteberi, lá do Cras, da Quinta da Bela Olinda, na Sindoria, manda o seu bom dia, amigos da Rádio Canal Mais FM, em sextou, hein? É, que seja repleto de coisas boas, amém, que seja mesmo, viu, Sandra? Obrigado pelo carinho lá na Quinta da Bela Olinda. Nosso amigo, o Amarildo, né, tá por aqui com a gente, mandando aquele bom dia, né? Fala comigo, Amarildo, tá bom? Como é que você anda, meu irmão? Bom dia.
1: Bom dia, meu amigo Carlos Branco.
0: Bom dia.
1: Que é o Birubiru da Vila Nipônica.
0: Fala, Birubiru.
1: Um pouco sumido, mas sempre escutando. Carlão, toca aí, ó. Filho Pródigo, com o Tonique Tinoco. Felicito a todos lá do bar do Ricardo Capuano. 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
0: Valeu, Biro, um abraço, bom dia. Vamos tocar assim, tá bom? Um abraço, obrigado pelo carinho, pela sintonia. Olha, pessoal, não adianta ligar pra gente pelo WhatsApp, que não dá pra atender, perfeito? Tem pessoas ligando aqui pelo WhatsApp, a gente não sabe nem quem é, mas tá ligando. É só mensagem, manda mensagem de áudio, que eu consigo ver, né? Ou então, aí manda mensagem escrita, que eu consigo ver também. Uma informação chegando aqui pra gente com o André Cremonese, e ele traz as primeiras informações do dia aqui no Informativo Canal Mais FM. Bom dia, André, diga lá.
2: Bom dia novamente, meu amigo Galão.
0: Bom dia.
2: Galão, só um toque na sua audiência aí, uma prestação de serviço, tá? Pra quem estiver vindo pela Bauru, Jaú, logo depois que passou o trevo ali do Tangarás, naquele trecho entre o trevo do Tangará e a entrada do zoológico, aconteceu agora há 2 minutos um capotamento, tá? Teve um capotamento lá e requer muita atenção do pessoal, porque o trânsito lá vai ficar muito difícil, tá bom? Policiamento rodoviário está indo pelo local, resgate também, então muita atenção pro pessoal que estiver vindo de Jaú, Pederneiras, né, que estiver vindo sentido Bauru, muita atenção, entre o trevo do Tangarás e do zoológico, um capotamento que aconteceu há alguns minutos.
0: Perfeito, tá aí então as informações de André Cremonese, avisando, né, desse acidente que aconteceu ali no trevo, entre o trevo de Tangarás e o zoológico, sentido Pederneiras Bauru. Se você puder evitar aí esse trajeto aí, né, por favor, né, faça isso para não ficar enroscado no trânsito, hein? Informativo Canal Mais FM com André Cremonese. abraço, bom dia pra minha amiga Cristina Campos, na sintonia, curtindo o som da Canal Mais FM. Valeu, Cris, um abraço, querida. Bom dia, lá do Bauru 16, sempre ligadinha com a gente. Bora, Dom da Viola e Gardel canta a música Carro de Boi Esquecido, né? Biquíni Preto do Duque, da Vona e Cordão de Ouro com o trio Parada Dura. A gente volta na sequência, são 7h49, bom dia.

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8: Embora são 8:01, bom dia.
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0: É, Barulho são 8 horas e 6 minutos, acertando o seu relógio, 8 e 6, com Verena e com Pena Branca e Chavantinho cantando a música Triste Berrante. 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Um abraço, bom dia para Dona Noemi, aqui do Joaquim Guilherme na sintonia. Valeu, Dona Noemi, um abraço, bom dia. O filho dela também, o Axel, né? Tá aí junto com a gente, sempre curtindo o som da Canal Mais FM. Valdete também participou com a gente por aqui, mandando o seu recado. Fala comigo, Valdete, tudo bem? Como é que está, querida?
1: Ai, bom dia, Carlos Brancos, aqui é a Valdete, aqui da Conselhinho Quadra 7. Meu gato, você não toca pra Val, aquela moda do bolo saravá. É o bolo saravá, viu? Zé tá perto, eu adoro. Eu quero fazer pro Tete Boiadeira, seu cachorro macabra, a Edima do Teresa América, o Serafina, a neta Emily. Ai, mandar um beijo bem gostoso daquele borracheiro Petiningo, o João Massanara, aqui é o Massanara, o Dota, o Cremonês. Ai, o Thiago da Padaria do Can, que eu adoro, viu? E um beijo pra você, meu gato. Beijo, tá bom.
0: Dá beijo só pros outros, pra mim não precisa não, viu? Valdete. Adão, quer sentar aqui um pouquinho pra falar um pouco no microfone? Tá com vontade de sentar aqui, né? Tá dando trabalho, né? Esse Adão é figura, viu? Pelo amor de Deus, viu? Não é fácil, não, viu? Deixa eu mandar um bom dia aqui pro nosso... Quem que tá mandando um bom dia pra gente aqui? Ah, Raquel e seu João Massanaro. Tá na sintonia, mandando um bom dia aqui. Valdete, né? Ah, bom dia, Bu, né? Estamos na escuta, Bu, né? Tamo aí ligadinho. Valeu, seu João. Um abraço, seu João e a Raquel Massanaro, né? Olha só como é que... Ô, Dão... Dá uma olhada aqui como é que tá o seu João e a Raquel Massanado aqui, olha. Chique show, hein? Olha só, hein? É casaram?
2: Tudo trabalhando a gostosura, hein?
0: Você viu? O seu João é bonitão, hein, rapaz? O que você acha?
2: Era um borracheiro.
0: Era um borracheiro?
2: Era um borracheiro.
0: Era um borracheiro?
2: Era. Hoje não é mais borracheiro.
0: O que, que é agora?
2: Ele é um aposentado.
0: Tá vendo, né, Raquel? Pelo amor de Deus, seu João. Dá trabalho, hein, seu João? Diz que vai passar aí depois pro almoço, hein? É bom vocês ficarem espertos. Fora de música, quem canta é Bruno Marrone, Filho Pródigo, né? Gaivota, Léo Canhoto e Robertinho, Bolo de Saravá, Zé Tapera e Teodoro. São 8 horas e 12 minutos. Bom dia.

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5: Em Bauru são 8 horas e 37 minutos. Bom dia.
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0: Bom, chororó, meninos, passarinho, e a gente vai preparando para finalizar mais essa edição do programa Bom Dia Viola. Um abraço, bom dia para a querida amiga Lourdes Escarcio e o Fernando Escarcio na sintonia, mandando seu bom dia. Também nosso amigo Wagner Gama, né, da Vila Júnior, da sintonia, bom dia, Carlos Branco, né? Oferece um modão aí pro Tom Araújo, né? É, o menino do caneco. Só Deus na causa, né, Wagner? Um abraço, irmão, bom dia. E domingo tem sorteio do caneco do Tom Araújo, certo? Nosso amigo, o Celso, é, lá da Mecânica Castelo, está por aqui comigo. Fala comigo, Celso, bom dia.
1: Bom dia, Carlão, beleza?
0: Bom dia,
1: Celso. Aqui é o Celso, Auto Mecânica Castelo.
0: Fala, irmão.
1: Toca um modão chonado pra nós aí.
0: Claro.
1: Manda pra minha filha, Kellen, aqui da oficina.
0: Opa.
1: Aniversário dela hoje. Beleza?
0: Beleza, beleza.
1: Um abraço. Boa sexta-feira.
0: Valeu, Celso. Kelly, parabéns, querida. Felicidade, muitos, muitos anos de vida, e Deus te abençoe sempre aí, né? Que você possa estar comemorando com seus familiares aí, amigos, essa data aí festiva, tá bom? Feliz aniversário, que Deus abençoe sempre vocês. Beleza, pessoal, daqui a pouco tem Cirino Federici apresentando o Show da Manhã. Bastante música, bastante informação, momento modão e a sua participação pelo fone no WhatsApp, 14996188790. Me despeço aqui, prometo voltar segunda-feira. Um ótimo final de semana para todos nós, e segunda-feira a gente se fala. Tchau, tchau, foi, valeu e até lá, hein? São 8 horas e 46 minutos, bom dia. 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
3: Olha a hora certa, pontualmente 9 horas. Bom dia.
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5: 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Bom dia.
3: Vamos lá então.
6: 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Cirineu Fedriz e o Show da Manhã, com muita música sertaneja, entrevistas, notícias, participação do ouvinte e muito mais, aqui na Canal Mais FM, uma rádio, muitas vozes.
3: É isso aí, uma rádio, muitas vozes, Canal Mais FM. A partir de agora tem o Show da Manhã comigo, Cirineu Fedriz. Até o meio do dia, com muita música, informações e, é claro, a sua participação. Sextou, galera, dia 25 de setembro, manhã de céu claro. Opa, deu uma estiagem, né? Uma estiada aí no tempo de chuvas, com vários dias seguidos. Parece que o tempo deu uma firmada e assim vai permanecer por mais alguns dias. O Show da Manhã está no ar a partir de agora. Carlos Branco finalizou o Bom Dia Viola das 5, desde as 5, na verdade ele chega às 4 aqui, viu? Já vai preparando a sua programação para fazer aí uma seleção musical bem feitinha. Vai até as 9 e agora sou eu quem comando até o meio do dia a nossa programação. É o Show da Manhã com muita música também. A gente traz informações, traz prestação de serviços, previsão do tempo. Vamos falar o que comemoramos no dia de hoje, aliás. 25 de setembro é o dia do rádio. Aqui no Brasil, comemoramos o dia do rádio nesta data. A gente vai falar sobre isso e muito mais para você ficar sempre bem informado, além de uma boa e completa seleção musical. A gente inicia sempre com as mais recentes, depois vamos ter os clássicos, vamos ter aquele bloco de músicas raízes, e assim é a nossa rádio, do moderno ao modão, com o melhor do sertanejo pra você.
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3: Cleiton e Romário, chuva de bênçãos. É a nossa primeira de hoje.
7: Tá por vir.
3: Uma ótima e abençoada sexta-feira. Aumente o volume.
8: Sabes

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0: Mordida de Amor, nas vozes das bandas Bond, do Forró e Banda Deja Vu. Ouvimos ainda Traia Véia, Os Corações Não São Iguais, Bonito Pra Você com Antony e Gabriel, passou por aqui também, além do Cleiton e Romário, Chuva de Bênçãos. 9:17 desta manhã de sexta-feira, a hora 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Portanto, 9:18, a gente segue por aqui.
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0: Christian Ralf, cheiro de shampoo aqui na programação Show da Manhã, que segue até o meio do dia. Comigo, Cirineu Fedriz. É com muita alegria e satisfação. Hoje sou eu na programação por aqui, agora 9h29. Recebendo nos estúdios da Canal Mais FM ele, que faz a personagem da Valdete, o Dão. Tudo bem? Bom dia, Dão.
1: Bom dia, Cirineu. Tudo bem? Bom dia.
0: Tudo bem, dá uma apertada no cabo desse microfone aí.
1: Peraí.
0: Bom dia. Vem desse outro lado aqui, Dão. Senta do outro lado. Senta do outro lado lá. Que vai ser melhor pra gente conversar. Esse microfone tem hora que... ele não quer funcionar. Aquele microfone é do... não sei se é cabo, não sei se é microfone, não sei se é mesa. Fala aí, bom dia.
2: Bom dia, Cirineu, tudo bem com você?
1: Agora já estoura.
2: Nossa senhora.
0: Tudo certo, Dão?
2: Tudo certo.
0: Da onde saiu esse personagem de Valdete?
2: Valdete surgiu na rádio, aqui mesmo.
0: Não é? É.
2: Foi aqui na Canal Mais que eu inventei estar de Valdete. E pegou, né?
0: Pegou.
2: É.
0: Você... pegou. Pode falar.
2: E foi gostoso, né? Todo mundo gostou. Brinca, da, né? Da personagem, da Valdete e tudo.
0: Mas... e você sempre é essa pessoa assim, extrovertida ou só na hora de participar?
2: Não, a gente brinca todo dia.
0: É. Você é de Piratininga, né?
2: Sim, Piratininga.
0: Como tá a nossa querida Piratininga?
2: Ah, tranquilo, né? Cidadezinha aconchegante, tudo bem arrumado lá. Tranquilo.
0: Perfeito. É. E em breve, quem sabe você vai estar aqui com a gente.
2: É, quem sabe.
0: Dependendo desse lado artístico seu.
2: Quem sabe, né, Cirineu?
0: O Dão, que já está participando com o Tom Araújo aos domingos, né? E aos poucos iniciando.
2: É, né? Sim, eu já estou mexendo mesmo os botãozinhos aí. Ergue um, abaixa um, sobe um, desce um.
0: Sabendo que aprendendo, problemas, né? Técnicos.
2: Sim, é.
0: Tá certo. É. Bom, fiquei feliz com a sua visita.
2: Opa, Cirineu.
0: Continue aí com a gente. Tá bom?
2: Certo.
0: Um bom dia e quem sabe em breve aí já tenha um horário.
2: A gente fazer um horário certinho, né? Noite ou de dia, sei lá. Vamos ver certinho.
0: Exatamente.
2: Certo?
0: Então tá bom, Dão. E hoje vai na Feira da Lua?
2: Hoje tem Feira da Lua, hein?
0: Tem Feira da Lua.
2: Os Niás tá lá hoje, hein? Bom dia.
0: Beleza, Dão. Valeu. Bom dia.

0: Ô, Dom, você se despediu aí da participação no meu horário, mas tivemos, né, a morte do cantor Rick. Você acompanhava, gostava das músicas?
1: Eu cresci ouvindo Rick Renner, né, cara? Puta, uma perda fatal, né?
0: Uma dupla que faz parte dos clássicos do sertanejo.
1: E o cara era o cara, né? Puta, o cara cantava, ele escrevia
0: música.
1: Sim, ele é um compositor muito bom, cara.
0: Exatamente.
1: Perda total, mas tá bom, né? É a vida.
0: É a vida. É, que triste, né? Deixou aí obras que se eternizam no tempo.
1: Vamos tocar uma moda dele aí?
0: Vamos sim, já
1: programa
0: tá aqui.
1: Programa certinho aí,
0: é? Já tá aqui, é a próxima, é uma das últimas que ele deixou gravado, um clássico do sertanejo que ele regravou juntamente com o Renner e com o Pinhucci.
1: Certo.
0: A Porta do Mundo, música recém-lançada, tava ainda em edição, masterização, iriam lançar ela em breve, uhum. Mas agora com a morte do Rick... A produtora antecipou e finalizou a música e disponibilizou para as emissoras de rádio e a gente toca em primeira mão e ficou muito linda essa música. Porque eu gosto da voz do Rick também, a voz dele.
1: A voz dele é uma voz chorosa, né? Uma voz que, tipo, agrada todo mundo.
0: Exatamente.
1: É, ele canta, tipo, putz, você levanta, né? É emocionante, cara.
0: E não sei se você ficou sabendo, eu tava comentando com a minha namorada ontem, a Denise, e ela... assisti um vídeo dele que ele fez 2 dias antes da morte, e no vídeo ele gravando, né, a fala, dizendo, olha gente, certo. Tô numa paz interior, sabe aquela paz assim que Deus tá do seu lado te confortando?
1: Eu vi esse
0: só
1: vídeo.
0: Que não é diferente, essa paz eu sempre tive porque eu tenho Deus do meu lado,
1: uh-huh.
0: Mas agora eu tô sentindo algo diferente. É, 2 dias antes ele grava um vídeo falando isso, já com semblante, parece que
1: tipo que já ia, né?
0: É,
1: sei lá, uma coisa assim.
0: Sentindo, né? Falou da família dele, que não estava lá e tudo mais.
1: Exatamente.
0: Olha como que as coisas, né?
1: Parece que foi essa viagem que não era para ter
0: cada
1: ido.
0: Cada um tem, né? Cada um tem sua missão.
1: Eu acho que cada um tem o seu destino, né? Cada um tem um dia ou a hora, não sei, hora ou horário, mas a gente tem um destino para... Deus fala, te abraça, vem pra cá.
0: Pois é.
1: Chegou a sua vez.
0: Então vamos ouvir, tipo assim. Então. Rick Renner com Pinhucci, Porta do Mundo. Valeu, Dão.
1: Obrigado. Bom dia.

Não Mais FM, o melhor da música sertaneja pra você, Juliano César, Bem aos Olhos da Lua. Tivemos ainda o Rick Renner cantando com Piunti, regravação da Porta do Mundo, 18 minutos faltando para as 10, manhã de sexta-feira, bom dia para você, hoje 25 de setembro. Gente, hoje é o dia da rádio, viu? Ou melhor, dia do rádio, né? Não da rádio. Hoje é o dia do rádio e essa data foi escolhida em homenagem ao nascimento de Edgar Robert Rocket Pinto. No dia 25 de setembro de 1884, no Rio de Janeiro. Ele que foi médico, antropólogo, professor e pioneiro da radiodifusão brasileira. Ele fundou a Rádio Sociedade do Rio de Janeiro, hoje chamada Rádio MEC, e defendia o rádio como instrumento de educação, cultura e transformação social. E é claro, a Canal Mais FM comemora essa história fazendo aquilo que o rádio sabe fazer tão bem, né? Levar música, informação, cultura, companhia para quem está em casa, no trabalho, dirigindo, no campo, enfim. O rádio tem essa versatilidade. Por isso a rádio se mantém firme e forte. Você pode estar trabalhando e o radinho ali ligado, tocando boa música, levando informação que não vai te atrapalhar. Não precisa ter aquela atenção, diferentemente de uma televisão, que você tem que parar para assistir, as mídias sociais também. Então a rádio sempre vai ser diferente. E sobrevive a tudo e quanto qualquer tecnologia que possa existir. Quando veio os discos, veio a fita cassete, falavam que ia acabar o rádio, porque todo mundo ia ouvir só disco e fita. Veio o CD, o compact disc, a mesma historinha. Depois veio os pendrive com MP3 e nada disso acabou com o rádio, nem mesmo as mídias sociais. Hoje também comemoramos o quê? Dia Internacional do Farmacêutico. Também hoje é o Dia Mundial do Sonho, Dia Mundial do Pulmão e Dia Nacional do Trânsito. É isso aí, gente. São as que se destacam neste 25 de setembro. E a Lua está na fase crescente gibosa, com aproximadamente 97% de iluminação, caminhando para a Lua cheia, que acontece neste sábado. E em Bauru, a Semana Nacional de Trânsito chega ao fim nesta semana, né? Hoje, portanto, após uma programação que foi desenvolvida aí para conscientização dos motoristas. E hoje, no Teatro Municipal, às 19 horas, tem uma atividade decorrente aí da programação da semana da pessoa com

deficiência com o espetáculo teatral Derrubando Muros, com apresentação musical infantil e outras atrações culturais. São essas que se destacam para você. Já se passaram 268 dias do ano, restam 97, a estação é primavera e o signo Libra.

galopeira, gente. Fazia tempo que eu não ouvia essa. Chitãozinho e o Chororó. Tivemos ainda Zezé de Camargo Luciano, Menina Veneno. 7 minutos, faltando para as 10. Muito bom dia, já já. Eu dou mais alôs aqui, viu, de participações. Deixa eu mandar um abraço para a galera do Circo Super Todinho. Hoje às 8 da noite tem sessão, hein? Tem sessão lá no Circo Super Todinho, que está instalado ao lado da Praça da Ípica. Tem a atração das guerreiras do K-pop. Tem que mais? O zoológico temático. Tem também várias atrações infantis e circenses. Mágicos, malabaristas, palhaços, trapezistas. Tem o Batman, tem o Homem-Aranha, tem o Bumblebee. B, é isso? Eu adoro o circo, adoro. Então, ó, às 8 da noite tem sessão, hein, gente? Circo Super Todinho, ao lado ali da Praça da Ípica. Preços populares, é um circo pra toda a família, pra você ir com seus filhos, toda a família, viu? Um abraço pra galera aí, tá nos últimos dias, hein? Corra pra aproveitar. E seguimos por aqui. Daqui a pouco teremos um momento modão, um bloco de muitas músicas raízes para você recordar aqui na Canal Mais FM, moda de violas que só a gente toca, tá bom? 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Daqui a pouco eu falo da temperatura e do tempo. Olha aqui, segundo indicativo, já adiantando, que o calor tá vindo por aí, as temperaturas sobem aí. Nesse final de semana vai dar uma trégua às chuvas, né? E a gente traz detalhes dentro de instantes para você na nossa programação aqui do Show da Manhã na Canal Mais FM. Tá chegando mais música? Tem o que agora? Trio? Parada Dura? Opa, coisa boa, hein? Blusa Vermelha.

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2: É isso aí, gente. Começando sempre o dia com o melhor da música sertaneja, só a Canal Mais FM proporciona isso pra você, viu? E durante o decorrer de todo o dia também seguimos nessa mesma toada.
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2: 10:06. Bom dia. Uma ótima manhã de sexta-feira. Cirineu Fedriz.
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2: Segue por aqui com você até o meio do dia. Estamos apresentando o show da manhã. Continue participando, indicando a sua preferida, mandando o seu alô. A Canal Mais FM é uma rádio muitas vozes. O nosso telefone WhatsApp é o 14 e o número 996188790. Já eu mando os alôs, hein? E agora vamos recordar então boas modas de viola. Nesse bloco teremos Cacique e Pajé, Tião Carreiro e Pardinho, Zico e Zeca, Lourenço e Lorival. Eita, nós, é só moda boa. A gente abre com Lil e Léo, vamos lá.
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2: Mourão da Porteira.
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1: É bom demais esse momento modão. Recordamos aí Cacique e Pajé, Poema das Cordas. Ouvimos ainda Tião Carreiro e Pardinho, Veneno Lento. Que mais? Zico e Zeca, Cadeia da Saudade. Lourenço Lorival, O Menino da Cesta. E passou por aqui também Liu e Léo com Mourão da Porteira. 10h23 agora, uma ótima manhã, sexta-feira. Chegamos na sexta, hein, gente? E com esse tempo firme, dia de céu claro em Bauru, clima subindo, aumentando, né, o calor. Já já eu trago para você dados da previsão do tempo. Já já também tem o quê? Tem a luz das participações. Bastante, já tô devendo muitas aqui. Então vamos correndo. Volto já, agora é a vez dos patrocinadores darem seus recados.
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1: 10h23.
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Uísque com Gelo. Mais um clássico do sertanejo que a gente recorda aqui com João Mineiro e Marciano. 10h31, muito bom dia para você. Agradeço a audiência, viu? Muita gente ouvindo a nossa programação e muita gente participando também. Aliás, vamos aí mandando

0: 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Um abraço. Seguindo por aqui, meu amigo César. O César não, tem o César também aqui, do Popular Ipiranga. Já que eu citei o César, que é a participação que acabou de chegar, aquele abraço, mandando aí um beijão pra sua filha Júlia. Quem mais está com a gente é o Celso, da Mecânica Castelo. Bom dia,
1: Bom
0: Celso.
1: Bom dia, Cirineu. Beleza?
0: Beleza.
1: Aqui é o Celso, da Automecânica Castelo. Toca um modão para nós aí, beleza?
0: Beleza.
1: Bem caprichado aí. Mandar para Kelly, minha filha, aniversário dela hoje. Tá ok? Um abraço.
0: Beleza, outro abraço, obrigado pela sua participação. Quem mais?
2: Bom dia, Cirineu.
0: Bom dia.
2: É o Ana da Caçamba.
0: Opa!
2: Eu moro lá na Pousada 2. Trabalho com caçamba na empresa, não preciso falar o nome aqui. Funcionário. Toca pra nós aí, Cilada de Amor, Bruno Marrone.
0: Beleza.
2: Pra todos os ouvintes. Boa. Pra todo mundo aí. Forte abraço, bom final de semana.
0: Valeu, obrigado, hein? Também a Carla, a carioca Carla, lá do Bela Vista. Valeu, Carlinha. Quem mais está com a gente? O Gil, cantor, como sempre. Um beijão também pra Denise. Oi! Obrigado, viu, pela audiência, pelo apoio de sempre. Quem mais? O Rosevaldo do Jardim Prudência. Bom dia, Rosevaldo.
3: Bom dia, meu amigo Cirineu.
0: Opa,
3: bom dia,
0: animado,
3: bom
0: hein?
3: Dia, Canal Mais FM. Bom dia, Prudência. Bom dia, família. Bom dia, o pessoal lá do bairro Capuano, seu Ricardo. Bom dia a todos lá do bar. Marcelo, Márcio, positivo. O seu Aguinaldo, seu Wagner, Jacaré. Positiva,
0: positivo.
3: Boiadeiro, Valdete. Bom dia, dona Creuza, dona Lola, dona Dilma. Bom dia a todas as pessoas lá do Três América. Que Deus abençoe todos aí. Bom dia, Prudência. Bom dia, bom dia, bom dia,
0: bom
3: família.
0: Dia.
3: Valeu, Cirineu.
0: Valeu.
3: Manda um musicão pra nós aí, claro, Cirineu. Tô passando por Campo Mourão aqui. Manda um musicão do Milionário de Jesus Rico pra nós. Valeu.
0: Valeu. Obrigado, hein? Campo Mourão, tá longe, hein, meu amigo? Você corre esse Brasil, hein? A Nelly Verdó também tá aqui. Oi, Nelly, bom dia.
4: Bom dia, Cirineu.
0: Olha ela, tá animada aí.
4: Puxa a orelha aí da Valdete.
0: Olá,
4: ela
0: Valdete.
4: Fala que vai me conhecer aí na rádio e não me chama. Agora vai esquentar e eu vou na rádio.
0: Oh.
4: Um abraço, Cirineu. Vou
0: Outro.
4: Fazer história hoje. Eu com o logo da rádio.
0: É
4: hoje
0: mesmo?
4: É dia do rádio, não é?
0: É dia falou? Do rádio.
4: Um abraço, Cirineu. Um trabalho abençoado.
0: Amém.
4: Tá? Tchau, só 30 segundos, senão eu levo um pega. Tchau.
0: Valeu. Aí, ó, ele ouviu aqui, ô Nelly.
5: Ele tem que ser rápido, Nelly, senão o pessoal do estúdio aqui mete a bronca, viu? Tem que ser rápido, ó, é 30 segundos o máximo pra gravar, viu?
0: Senão a gente não...
5: Não, tipo, assim, tem pessoas que mandam áudio, não... por exemplo, um minuto não dá
0: não
5: pra
0: como
5: soltar. Aí tem, olha lá, tem um monte de participante pra tocar aí, pra você atender aí. Aí não tem como, né? A pessoa manda um áudio comprido, aí não dá, gente.
0: Gostou do alô, Dão?
5: Ficou muito bom, Nelly. Obrigado, Nelly.
0: A Nelly disse que vai vir te conhecer, hein?
5: Não, vem qualquer dia que eu conhecer nós aqui.
0: Tá certo. Quem mais? Meu amigo Clodoaldo, lá em Reginópolis. Ô, Clodoaldo, fiquei sabendo de um acidente trágico na noite de ontem, envolvendo dois veículos, que fulminou aí na morte de... pai e filho e outras pessoas também ficaram gravemente feridas, né, ô Clodoaldo? De qualquer forma, coloca o seu áudio aqui, bom dia.
6: Bom dia, meu amigo Cirineu, aqui é o Clodoaldo de Reginópolis, tudo bem, Cirineu?
0: Tudo bem.
6: Cirineu, toca pra nós aí a pancada da verdade, ofereço pra todos os ouvintes da Canal Mais, e para o meu amigo Marcelo, estamos aqui tomando uma aqui e fazendo um almoço aqui na minha casa. Um abraço, meu amigo.
0: Isso é bom, hein? Outro abraço, obrigado pela sua participação. A gente segue por aqui.
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0: O melhor da música sertaneja. Goiânia e Paranaense, O Poder do Criador. Ouvimos ainda do Duque Dalvan, Berrante de Ouro. João Mulato e Pardinho com A Pancada da Verdade. Foi mais uma que a gente recordou aqui. Essa música foi lá pro Clodoaldo de Reginópolis. Gente, que tragédia. A colisão envolvendo dois veículos no trevo ali da penitenciária de Reginópolis na tardezinha de ontem. Triste, né? Que Deus conforte a família dos envolvidos nesse acidente. Agora 10h49. Gente, a previsão do tempo aponta que as temperaturas começam a subir a partir de hoje em boa parte do Brasil, principalmente no sul, que vinha sendo castigada por uma sequência de chuvas, tempestades e temperaturas baixas. O tempo volta a ficar mais aberto e firme com a primeira onda de calor da primavera. Vamos trazendo mais detalhes do tempo? Vamos lá então.
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0: Bom, o radar meteorológico do IPMET da Unesp aqui de Bauru indica que o tempo vai ficar firme com nebulosidade variável e sem previsão de chuva para todo o estado de São Paulo, com temperaturas em elevação até domingo aqui, que aponta o radar meteorológico, tá? A máxima hoje em Bauru pode chegar a 31 graus, a mínima foi de 18. No sábado, mínima prevista de 21, máxima de 34. No domingo, a mínima prevista de 19 e a máxima é de 35 graus, hein? Depois, na segunda, vai subir ainda um pouco. Na terça-feira, aí pode ter um pico de calor com a máxima chegando a 37 graus, tá? São indicativos aí que podem estar acontecendo para terça-feira. Então, e aí o radar que eu tô vendo aqui já começa a indicar chuvas para quarta. Então significa o quê? Se vier esse calorão mesmo que tá aqui nos indicativos meteorológicos, aí vem aquela tempestade em sequência. Pois é, então se preparem aí, vamos ver se vai confirmar essa previsão. Neste momento aqui nos estúdios, nosso termômetro está na casa dos 27 graus e a umidade do ar em 59%.
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0: Alain Aladim.

0: Chico Rei, Paraná, Sinal de Vida. Antes ouvimos o Barreirito Vestido Colado, também Alain Aladim, Dois Passarinhos. Gente, sobre o acidente que eu acabei comentando aqui, por conta da participação do Clodoaldo, de Reginópolis, envolvendo dois veículos, muitos ouvintes querendo saber o que aconteceu, para eu passar a informação, é o seguinte, uma colisão envolvendo dois veículos, que ocorreu no início da noite de ontem, na estrada vicinal Roberto Cassim, a que liga Avaí a Reginópolis, é aquela estradinha cheia de curvas, que tem no trevo da Rondon ali da Rondon, de um lado vai para Avaí, do outro vai para Reginópolis, ali essa estrada também dá acesso lá, e tem uma outra em Pirajuí também, né, que é uma estrada um pouquinho melhor estruturada. Resultou aí esse acidente na morte de um homem de 57 anos e o filho deles de 13, e também ferimentos graves em outras quatro pessoas, uma delas um policial militar. Esse policial militar, fiquei sabendo agora que está, apesar dos ferimentos, passa bem, segundo informações preliminares obtidas aí por reportagens jornalísticas. O acidente foi registrado no quilômetro 3, nas proximidades da penitenciária de Reginópolis, e as circunstâncias, né, devem ser esclarecidas, envolvendo um Hyundai Creta e um Ford Fiesta, onde estavam o pai e o filho. Eles não resistiram e tiveram os óbitos constatados no local. No outro veículo estava o policial militar e familiares deles. A mulher desse policial parece que está numa situação mais delicada de saúde. Melhoras aí. E estrada com pouca sinalização, uma grande movimentação, né? Informações não oficiais falam que tinha um caminhão carregado de laranja, e um dos veículos foi ultrapassar, quando então veio o outro e bateu de frente. Gente, fatalidade, para que isso ocorra, existe uma combinação de fatores, né? Imprudência, desrespeito às normas de trânsito, não fazendo pré-julgamento, mas situações que nos causam perplexidade. Vídeos, né? Agora comecei a ver nas redes sociais, mostrando aí como estava a situação dos envolvidos logo após esse acidente, é difícil de assistir. E eu lembro que quando eu fiz minha aula, estava lá tirando a habilitação, né? A gente teve a aula de direção defensiva, e o professor que ministrou essas aulas, na época ele mostrava muito vídeos de acidentes e de pessoas acidentadas, para que isso, né, nos assuste, para que possamos tomar mais cuidado e zelo na condução do veículo. Né, não ser imprudente. Às vezes você vai daqui até São Paulo, tem 330, 350 quilômetros daqui até lá. Se você respeitar a velocidade da Rondon e da Castelo Branco, trechos da Castelo Branco permite você chegar a 130 até 140, beleza. Se a estrada está indicando esse limite de velocidade, significa que estudos apontaram que é seguro, apesar que eu não gosto muito de passar dos 120. Mas tem aqueles apressadinhos que mete o pé no acelerador, chega a 160, 180. Para quê? Para ganhar 15, 20 minutos? Para você chegar 15, 20 minutos mais cedo no seu destino, correndo um risco desse? Ultrapassagem sem adotar regras mínimas de segurança, de olhar o retrovisor. Eu já presenciei acidente assim na Rondon. Um carro saiu para ultrapassar um caminhão, estava vindo outro atrás, o motorista não se atentou no retrovisor. O que aconteceu? O motorista estava vindo atrás, encheu a lateral, era uma Brasília ainda na época. O motorista e os passageiros dessa Brasília se sucumbiram no acidente, morreram. O motorista que vinha atrás, ainda era um carro mais reforçado, escapou. Mas são exemplos, né, que a gente tem que falar aqui. Eu, no papel de locutor, formador de opinião, falar a respeito, porque muitas vezes você está no volante, esses veículos hoje modernos são feitos e estruturados para você não perceber, não tem estabilidade, né, que você está correndo numa alta velocidade, você se sente seguro. Só que se estourar um pneu, se do nada entrar alguma coisa na frente do veículo, um animal, ou surgir no próprio veículo de repente, sei, tudo pode acontecer, daí não dá tempo de você frear. E falo uma coisa, em 2018 eu fui vítima também de um trágico acidente. Fraturei a C3, a cervical 3, quase aqui no cérebro. Graças a Deus, só foi um pequeno trinco no pedículo, uma pontinha aqui do osso da cervical. Mas se tivesse sido fraturado, não sei se eu resistiria. Ou se tivesse resistido, talvez ficado com sequelas aí graves, como tetraplegia, né? Nesse acidente eu lembro muito bem que um veículo estava vindo no sentido contrário em alta velocidade e era uma curva. Por conta da alta velocidade, ele não conseguiu manter o carro dele na faixa que ele estava. Ele abriu por conta que ele estava correndo demais e eu vi o carro na minha frente. Eu tive que desviar, senão eu ia bater de frente. Aí a rodovia não tinha acostamento. Aqui, ó, na vicinal de Tibiriçá para Rondon, não tinha acostamento a rodovia. Já era um desnível. Eu desviei e caí no desnível. No que eu caí no desnível, o carro capotou. Tinha um poste no meio do caminho que o carro quebrou esse poste e eu parei 2 metros de um eucalipto, de uma árvore de eucalipto, que deve ter uns 2 metros de diâmetro. Se não tivesse o poste, eu tinha chegado nesse eucalipto, o eucalipto não iria quebrar, aí o estrago seria maior. Fiquei 60 dias com colar cervical. Meu filho Miguel, à época com 13 anos, estava comigo. Graças a Deus, apesar do susto, saímos bem e nos recuperamos. O Choquito, quem lembra do Choquito? O Choquito que fazia com a gente aqui programação, ele estava do meu lado. Também só escoriações, mas o Choquito acabou faz 3, 4 anos, ele faleceu de câncer. Mas, meu, foi um livramento de Deus. E também, por sorte, eu estava com um veículo muito bem estruturado, assim, de segurança. Mas é isso, gente, que eu tenho para dizer. Você, apressadinho, saiba que a vítima pode ser você mesmo, da sua pressa, do seu egoísmo, da sua imprudência. E eu tenho sempre falado aqui, às vezes eu pareço ser chato. Nossa, como esse cara fica falando dos outros, que dirige, que não dá seta. Aliás, seta hoje não existe, mas em Bauru. Ninguém sinaliza que vai entrar. De repente para do nada, colisão traseira, existe uma presunção de culpa de quem está atrás da responsabilidade. Mas essa presunção não é certeza. Então, se você dá uma freada brusca, você pode ser o responsabilizado pelo prejuízo. Bom, enfim, dei aqui meu comentário. Tome muito cuidado, gente. Sabe, se você vai viajar, você quer correr demais, vai dar diferença muito pouca para você chegar no seu destino por conta do risco que você corre. Triste, né? 11:09, eu volto já.
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0: Vamos lá com mais participações aqui no nosso show da manhã, que segue até o meio do dia, comigo Cirineu Fedriz, depois horário eleitoral e na sequência tem Edu Nunes com Super Tarde, depois às 3, Território Sertanejo com o Adolfo Vena, às 5 tem o Tião com o No Repique da Viola. Vamos lá, quem tá com a gente? Bom dia, Cirineu, toca aí a música Toalha Branca com Gini Geno, quero oferecer para os meus amigos Newton e o Adelmo. Cirineu, o pessoal fala muito do bar do Capuano. Fiquei curioso para conhecer o bar. Só que não fala onde é e você sabe onde fica? Edu Nunes, aonde fica o bar do Capuano? Em que? E o Dão sabe? Cadê ele? Pera aí que a gente já fala para você, viu? Obrigado pela sua participação. Quem que é que tá participando aqui com a gente? Ixi, faltou um nome aqui. É no Prudência? Bom, Independência? Independência? Na Rua do Confiança, no Independência? É isso? Ah, tá dado o recado. Vamos lá então também conhecer. Quem mais tá com a gente? Tá chegando a participação de bar aqui, pelo jeito.
1: É o Tiririca, pelo que tá no fim.
0: Ô, Tiririca.
1: Manda um abraço aí pro Adão aí. Ô, fala pra ele não esquecer que à noite tem o churrascão, hein? Tem um aniversário pra ir na noite, hein? Manda pra nós, cota de vagalume aí. Rick Renner? Eita, saudade do Rick Renner,
0: hein? Também, viu?
1: Peraí, fala pro... Esse caboclo aí levar a câmera, ele que vai ter que tirar foto lá, fazer um monte de foto lá, hein?
0: Tá certo.
1: O Adão. E Adão, gente boa demais, hein?
2: Ô, Tiririca, um abraço pra você, viu, querido? E acho que é hoje aniversário do professor Lima, Neto.
0: Professor Neto?
2: É, hoje é aniversário dele. Então eles vão fazer um churrasquinho lá no Bar do Capuano.
0: Ah, é?
2: À noite,
0: e o Bar do Capuano fica...
2: Ali na Rua do Confiança,
0: Confiança Castelo.
2: Descendo aquela rua ali.
0: Descendo por Independência.
2: Isso, é ali. Eu não sei que bairro que é aquele ali.
0: É, ali é Independência. Mas é na rua daqui de onde tem aquela academia ou na rua de trás do Confiança?
2: Antes da academia.
0: Antes da academia. Isso. Ah, olha aí, ó. Tá dado o recado, viu? Quem mais tá com a gente? A Flora, Claudiano e o seu Placídio Forte. Obrigado pela audiência. A Edilma no Três Américas também, forte abraço. Você tem um monte de fã, hein, ô Dão? O pessoal gosta de você. Ah, aqui, ó. Já chegou a participação do Amarildo, ó, dizendo que o bar fica na rua Pastor Zebedeu, na Vila Nipônica.
2: Isso mesmo.
0: Valeu, Amarildo.
2: Obrigado, Amarildo.
0: Aí, ó.
2: Não sabia,
0: é o Biro-Biro?
2: Tamo perdido aqui. E eu vou no bar do Capua, não sei onde fica.
0: Mas é, você sabe chegar, né?
2: Sim, chegar
0: sim. Bar, entendi
2: bar,
0: tudo.
2: Bar é comigo mesmo.
0: Falar em bar, conhece o Bar do Cavalo?
2: Bar do Cavalo, Bar do Pelego, Bar do Boca.
0: Não tem um bar que você não conheça,
2: vixe,
0: né?
2: Bar do Brecha, tem Bar do Silvinho.
0: Tá, Bar do Silvinho. O Bar do Silvinho a galera ouve a gente também bastante.
2: Ontem à noite tava no Bar do Silvinho e tava ligadinho na canal ontem.
0: É, eu sei. É. O Barnabé sempre frequenta lá e fala. É. O pessoal fica ouvindo com o som torando. E também o Bar do Cavalo, que é parceiro nosso aqui, que também sempre nos ajuda somando e divulgando lá as porções do Bar do Cavalo.
2: A canal mas FM é que toca as músicas que a gente gosta.
0: É.
2: As outras rádios tocam com as músicas, mas tudo é música paga, né?
0: É, e tudo repetido, tudo essas repetido. Modinhas.
2: É.
0: Da...
2: E aqui toca o dia inteiro. É um Tião Carreiro Pardinho, Zalo.
0: Exato.
2: Depende da programação do pessoal. É.
0: É isso mesmo.
2: Legal, cara.
0: Você é. Valeu, Dão. Vamos de mais música. Opa. Então. João Paulo e Daniel agora. Sem... Em Ame Sem Medo.

0: Zezé de Camargo e Luciano, o coração está em pedaços. Antes, a carta com o milionário José Rico. Volto já na minha última meia hora com mais músicas para você.
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assim finalizamos mais uma edição do nosso Show da Manhã. Agradeço a audiência, agradeço as participações, aos parceiros, patrocinador.

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1: Pode aumentar o som.
0: Tá um gás aí. Estamos ao vivo, ó, meio-dia, 32 minutos. E ao vivo, hein? Com a nossa super tarde, aniquilando o tédio e matando a pau baixo astral. Energia positiva nessa sexta-feira. E não é com S de saudade, não, hein? É sexta-feira, hoje é dia 25 de setembro do ano 2026. E ao vivo também, claro que você vai pôr a sua carinha aqui na nossa programação através aí do nosso WhatsApp 14996188790. Vai pedir a sua música, vai mandar o seu alô pra gente interagir e fazer da nossa tarde uma super tarde. E é assim, gente, nessa pegada do Fly, que a gente vai aniquilando o tédio, matando a pau baixo astral, energia positiva e juntos nesses ingredientes, fazendo acontecer uma tarde especial. Bagunça gostosa e organizada.
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sucesso é de João Bosco e Vinícius, aqui na nossa programação Super Tarde, na nossa bagunça gostosa e organizada de todos os dias. Eu não fumava, eu não bebia. 87.9, Rádio Canal Mais, uma rádio muitas vozes. Através também do nosso site oficial canalmaisfm.com.br, você nos ouve. E a Clara acompanha também nas redes sociais, Facebook e Instagram, digita lá Canal Mais FM, também ouve através aí das plataformas digitais, Rádios Net, Tunin Rádios, e acompanha também nas redes sociais, Facebook e Instagram, digita lá Canal Mais FM, também ouve através aí das plataformas

0: 31, hein? Não vai se empolgando não, tá? A umidade é de 54%, o vento é de 3 km por hora. E o céu, hein? É limpo, limpo, limpo, limpo neste momento em toda a Centro-Oeste Paulista. Bom, para você, na sua casa, no seu trabalho, nos fazendo companhia, nos permitindo levar para você uma boa música e, é claro, sempre também uma boa comunicação, sejam bem-vindos, viu? A nossa bagunça gostosa e organizada, a nossa super tarde, beleza? E é o seguinte, hein? Hoje, desde as primeiras horas, na verdade, acho que até dormiu aqui. Eu tô sentindo que esse cara amanheceu e não foi no bar, não. Foi aqui mesmo, na rádio. Dãozinho!
1: Boa tarde, Edu Nunes.
0: Você tá bom, fiote?
1: Tudo tranquilo.
0: Aí, bonito, hein?
1: Aí é bonito, então, né, Tom?
0: Olha, rapaz, não confunda. Dãozinho.
1: Oi, Edu Nunes.
0: Você tá fazendo uma faculdade aqui, é?
1: É, aprendendo, né?
0: Verdade.
1: A misturada, as modas e misturar as coisas aqui tá gostoso, viu?
0: Não, pera aí que não tá. Eu acho que você tá meio...
1: Tá saindo?
0: Tá, fala mais.
1: Tá sim, tá saindo.
0: Tá saindo aí, ó. Tô te ouvindo.
1: Super tarde com Edu Nunes.
0: Olha que chique.
1: Cara,
0: o Dãozinho, que é da cidade de Piratininga, né? Tá fazendo uma faculdade, um estágio aqui.
1: Estágio.
0: Na rádio, junto com a gente, para você, na sua casa aí, tá acompanhando também logo mais, né?
1: Logo mais.
0: Adão,
1: e sim?
0: Tem muito zero no seu contrato, mais ou menos, não me esconda nada, hein?
1: O salário, eu fiquei sabendo que é de 5 mil para cima.
0: Mas em que planeta?
1: Isso é muito bom.
0: É nesse planeta? É nessa rádio?
1: É nessa rádio, que diz que paga 5 mil reais por mês.
0: Meu Deus do céu, mas nem Silvio Santos faz um trem desse.
1: Bom, vamos esperar, né, Donuts?
0: O Cirineu, eu quero saber quanto zero vai ter nesse contrato aí. Aliás, você antes de assinar, você sabe que quem dá o aval
1: tem que assinar
0: aqui,
1: o contrato.
0: Tem que passar pela gerência, aquela coisa toda, né?
1: Aham.
0: Mas 5 mil?
1: É 5 mil, no início, né?
0: Ah, bom,
1: no final, coisa, né? Capaz de tudo, você vai ganhar uns 10 mil.
0: Ah, verdade.
1: Assim, lá, né? Quando tiver pão mesmo.
0: E aí,
1: pão.
0: Na hora que dá mais ou menos umas 6 horas, 5 horas da manhã, você consegue despertar com o som do despertador e esse sonho acaba.
1: Oh, exatamente. É um sonho, né?
0: Ah, meu Deus do céu. Dãozinho, seja bem-vindo ao nosso estúdio.
1: Obrigado pelo...
0: Hoje acompanhando aqui ao vivo, né?
1: E a cores,
0: nossa,
1: né?
0: E você não vem sozinho, né? Eu fiquei sabendo que a Valdésia tá aí fora aí.
1: Tá lá com o Marcelzão lá fora.
0: Troquei maior ideia com ela, né? Ela quis me agarrar. Eu não gosto dessas coisas, não, viu? Não
1: eu
0: sou
1: vi
0: muito
1: que ela
0: fã.
1: Tá bonita,
0: não.
1: Viu?
0: Eu, não.
1: Tá arrumada, ela.
0: Deixa ajeitada,
1: tá
0: né?
1: Chique, viu?
0: Pensa vestido, num trem arrumado.
1: Um vestido vermelho.
0: Eita, nós.
1: Uma sandália, sei lá, de prata. Não sei que ela...
0: Ô, Dãozinho. Fala a verdade, confessa aqui para os nossos ouvintes da nossa programação Super Tarde. Não vamos contar para ninguém. Ninguém ouve, nem minha mãe me ouve.
1: Certo.
0: Você tem um caso com a Valdete?
1: Jamais.
0: Você tem alguma coisa com a Valdete?
1: Nunca.
0: O Tom Araújo tem alguma coisa com a Valdete?
1: Quem tinha? O Tom, acho
0: conta,
1: que também.
0: Conta.
1: O Tom, acho que tinha um...
0: Pegou.
1: No início ele tinha um quesinho com a Valdete.
0: Um fretezinho, fretezinho.
1: Aí depois tinha o Carlos, né? Depois o Carlos começou
0: Carlão,
1: a...
0: Carlão, cabeça Carlos. Branca?
1: Cabeça branca.
0: Verdade, o velho da lancha?
1: O velho da lancha.
0: Mentira, me
1: aí,
0: conta, me
1: aí
0: conta.
1: Aí ele começou a namorar e descartou a Valdete.
0: Mas
1: eu vejo no coração dele que ele tem um
0: negocinho.
1: Um negocinho.
0: Você acha que o Carlos Branco não casou com a Valdete ou não assumiu um relacionamento sério porque o Tom entrou na parada?
1: Pode ser.
0: Será que foi isso?
1: Pode ser isso aí o...
0: E o Fábio Ramos também estava envolvido, né? Conta pra mim, não conta pra ninguém, não.
1: O Fábio também tinha um quê com a Valdete?
0: Um negocinho,
1: no início, né?
0: Sim. Verdade.
1: Sim. E o, como fala,
0: fatos
1: o Osniasa de Piratininga,
0: ele
1: é fã da Valdete.
0: O Osni?
1: Ases, de Piratininga.
0: Pega também?
1: É, vereador.
0: Conta pra mim.
1: É,
0: Osni!
1: Ninguém
0: dá
1: não.
0: Volume aí, que são revelações aqui do Adão, que
1: cê,
0: é morador.
1: Você abaixou o microfone aí?
0: Não.
1: Pra não falar no ar, né?
0: Não, pode falar.
1: Que o Osnias, ele queria sair com a Valdete.
0: Mas não conseguiu ou ela não quis?
1: Não conseguiu e também acho que a Valdete não dá mole pra...
0: Mas foi aonde? Assim. Foi lá na famosa feira da Lua?
1: Feira da Lua.
0: Chavecou a Valdete lá?
1: Chavecou a Valdete. Verdade. Quis pagar até chope pra Valdete.
0: E o famoso pastel lá de Piratininga?
1: É bom, hein? E tem o torresmo também na bomba da Feira da Lua.
0: Meu Deus do céu.

0: Dia da Lua e Piratininga é tudo de bom, viu?
1: Danzinho, garra eu, filho. Sequestra eu. Não vou nem ficar bravo com você. Pode me sequestrar e levar eu lá pra essa famosa Feira da Lua.
0: É hoje, às 6 horas da tarde, viu?
1: Garra eu, leva eu lá.
0: Se não chegar a tempo, você não tem cadeira pra você sentar.
1: Ah, isso é benção, né?
0: Lá.
1: Vamos ver se o Osni tá ouvindo nós. Aí nós já ajeita.
0: Só tem ele no ar, vamos ver.
1: Será que ele tá aqui por aqui? Ixi, tá Maria. Pede pro Dãozinho mandar um abraço para o pessoal da Fazenda Virará Grande.
0: Da onde essa fazenda?
1: Sei lá, Virará. Vivará.
0: Ah, Fazenda Vivará?
1: Grande em Piratininga.
0: Deixa eu ver.
1: Então, eu tô entendendo muito bem, mas ele tá aqui, né? Esse menino dá um trabalho. Ou ele escreveu errado? É emoção, né? Porque a Valdete tá. A Valdete tá aqui nos bastidores. Ô, Dão, convence.
0: Não é. É Vara Grande?
1: Sei lá. O... Deixa ele. O Dãozinho.
0: Sim?
1: Faz um favor pra mim.
0: Sim.
1: Se convence a Valdete depois de dar uma participaçãozinha aqui. Eu acho que ela vai querer participar. Chama ela lá, você tem intimidade com ela. Ou o Tom proibiu ela de bater um papo. Olha, cadê?
0: É, a Valdete chegou.
1: Ah, não acredito. Pode. Ô, Valdete, chega, mulher, chega,
0: abrir,
1: chega,
0: pode
1: chega.
0: Abrir, Domingos, pode abrir?
1: Não, fazer o quê? Já tá ao vivo mesmo, já virou bagunça, né? Mas fala pra... Olha, que vestido lindo, Valdete. Rapaz, para de ficar... Já fica...
0: Olha o perfume.
1: Já chega agarrando a gente.
0: Olha que batom vermelho, tá?
1: Ah, meu Deus do céu.
0: Misericórdia. Já entra no ar, né?
1: Não posso fazer isso, Osni.
0: Não pode, Osni. Osni.
1: Você quer que eu vou ser mandado embora depois de 50 anos de Canal Mais?
0: O que ele quer fazer? Ele falou? Eu
1: não posso falar. Ô, Valdete!
0: Fala, querida.
1: Você tá aí, minha filha? Ei, Valdete. Ó, eu tô aqui com o Dãozinho e eu vou falar. Dá uma licencinha aí, Dão. Deixa eu me
0: sentar. Deixa eu sentar?
1: Pode, senta, fica aí, à vontade. Senta, mulher. Senta aí.
0: Tá muito tacando, tá cheirando. Liga o
1: ar-condicionado. Hoje vai dar divórcio. Oi, Valdete.
2: Ai, boa tarde, Dona Nunes, tudo bem com você, meu gato? Ai, que saudade desses estúdios aqui, gente do céu. Olha esse microfone, dá vontade de comer até a estopa dele, né? Na estopa,
1: você
2: né?
1: Já veio por aqui?
2: Sim, várias vezes.
1: Me conta o horário que você esteve aqui, Valdete.
2: Olha, os programas que eu participo mais aqui é do Carlos Brancos, o Fábio Ramos, né? De vez em quando eu mando um áudio pra você também.
1: Ah, sabe? Mas você só manda aquele beijo estralado,
2: mas
1: né?
2: Mas o beijo é gostoso, você gosta? Nossa,
1: tudo bem. Não vou mentir pra você não, viu, Valdete? De vez em quando nem gosta de ser paparicada, não é?
2: Certo.
1: Valdete, ouvi aí o seu amigo, parceiro, nem sabe o que que não é. Na verdade, se você pega ele ou ele pega você, o Dãozinho. E ele contou pra nós aqui, que tem quase ninguém ouvindo mesmo, que você e o Carlos Branco teve um teleteté e o Osni também, nosso querido vereador de Piratininga. É verdade?
2: Acha jamais.
1: Conta pra mim.
2: Eu nunca tive caso com esses moços. Sempre vim aqui no estúdio. E eles queriam sempre me dar uns agarros, mas eu sempre...
1: Conta. Fatos e boatos.
2: Eu me afastava. Eu me afastava, eles queriam alguma coisa comigo.
1: Verdade?
2: Sério. Rapaz. Aquele menino que trabalhou aqui há anos, aqui o... Esqueci o nome dele.
1: Ai.
2: Ah, aquele...
1: Deu branco, é?
2: Thiago Wesley.
1: Verdade!
2: Aquele Thiago Wesley.
1: Um passarinho
2: Wesley
1: me contou que de repente ele gostava mesmo, né?
2: Sim.
1: Sempre, né?
2: Sabe quem era fã bem gostoso mesmo, que gostava muito? É daquele rapaz que hoje ele virou cabeleireiro.
1: Conta.
2: Esqueci o nome dele. Bruce de Lucas.
1: O Bruce?
2: Com certeza,
1: o
2: tá ouvindo
1: nosso
2: a gente.
1: DJ Bruce de Luca?
2: Virou cabeleireiro.
1: O DJ que fazia, vai voltar,
2: Eu cortei, eu cortei os cabelos com ele esses dias.
1: Verdade.
2: Só fiz o pezinho só, né? Eu gosto de fazer o pé. Porque o cabelo mesmo tá muito longo.
1: Você tá toda arrumadona assim.
2: Tá bonito. Você gostou?
1: Valdete, eu não tô reparando, tá? Sim. Até mesmo porque eu sou uma pessoa, eu sou um comunicador que preciso, como diz assim, descrever aos nossos ouvintes o traje que você estava. Na hora que você entrou aqui pelo nosso estúdio, esse vestidão vermelho, eu falei, nossa, é a dama de vermelho. Mas esse taio do lado aí, mostrando as pernas, você sabe que aqui tem câmeras, não pode, viu?
2: Ah, mas hoje, só pra você, viu?
1: Nossa
2: senhora. Já tá aqui embora, senão você vai me agarrar aqui no estúdio.
1: Socorro. Deixa eu chamar o Adão de volta aí, porque senão...
2: Você não toca aquela música pra Val?
1: Socorro,
2: essa que você falou aí, Socorro. Põe no pente pra pau, que eu gosto dessa música aí.
1: Como é que é o nome?
2: Socorro.
1: Você quer ouvir o recado que o Osni mandou? Diz que você já pegou ele lá na Feira da Lua, é verdade?
2: Ah, às vezes é que a mulher dele fica em cima da gente,
1: verdade,
2: né?
1: Ciumenta, é?
2: A mulher dele parece uma onça, braba.
1: Ave Maria, menino.
2: Só com a onça dele.
1: Revide o homem aí. Oi, Osni!
3: Olá, ouvintes da Canal Mais FM, uma rádio muitas vozes. Osni Aze de Piratininga convidando você para participar da Feira da Lua hoje, sexta-feira. 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
1: Beleza, Osni. Convite feito e convite aceito. Donzinho!
4: Fala, meu querido!
1: Eu quero saber quem foi a vaca que botou chifre no boi e o seu salário, que vai ser aqui muito em breve. Você é um cara que é, pelo que eu estou vendo aqui, é dedicado, é, quer realmente fazer essa faculdade, quer fazer esse estágio com a gente, quer estar envolvido cada vez mais aqui no projeto. E você pode ter certeza, as portas estão abertas para você, com o seu talento, com sua comunicação, com a sua irreverência, e a gente vai ajeitar aqui, nem se for de madrugada, um horáriozinho para você, mas eu quero antes rever o seu contrato.
2: Exatamente, viu?
1: Tá bom?
2: Em breve estarei aqui na Canal Mais FM, né? Que é uma rádio e muitas vozes.
1: Muitas vozes.
2: No início, obrigado, eu só estou falando a hora, por enquanto, porque eu sei falar a hora, né? E o básico.
1: É só você falar a hora.
2: Quem me ensinou foi o Tom Araújo, que me ensinou a falar a hora.
1: Ai, ai, ai. Mas você sabe que o Tom, ele é um menino, como vamos dizer assim...
2: Ele é, ele é dinossauro ou não?
1: Ele é dinossauro. Ele já está aí na fase do Tiranossauro Rex, alguma coisa assim parecida, viu?
2: Então ele é que nem o Ribeirinho Boca Rica, então.
1: O Ribeirinho já é mais. O Ribeirinho é do tempo do dos egípcios, sabe?
2: Exato.
1: É. Do Ramsés, essas coisas aí. É do tempo dos faraó mesmo.
2: Mas o Ribeirinho, ele toca umas músicas boas, viu?
1: Gosto muito do Ribeirinho.
2: Pouca prosa e muita moda, né?
1: Muita moda.
2: Assim que ele fala, né?
1: E de vez em quando uns áudios pro meio.
2: Os áudios dele é que ele não sabe mexer no botão ali, ó.
1: Põe o dedo no botão, meu amigo Ribeirinho. O Adãozinho.
2: Ah?
1: Fica aqui com a gente.
2: Opa.
1: A casa é nossa.
2: Já são 15 para as 1.
1: E para de ficar agarrando a Valdete também, que eu já percebi.
2: Já, já ela vai
1: tem
2: embora.
1: Câmeras aqui, eu certo. Não gosto disso, porque senão fica fragante, tá bom?
2: Certo.
1: Um beijo no seu coração, seja bem-vindo. Obrigado por participar também do nosso Super Tarde. E é isso aqui, meu amigo. Ó.
2: A máquina essa sonora fábrica, é essa aí.
1: Exatamente. Sai fumaça a todo vapor e a gente vai pondo música boa. Vamos fazer o seguinte?
2: Vamos.
1: Eu vou tocar aqui, ó, Humberto e Ronaldo, Carências, participação do Jorge Matheus. E você vai ser o cara que vai anunciar essa música. Você vai ser o locutor da Canal Mais por 10 segundos. Manda pro ar, vai lá.
2: Fica com vocês agora o Humberto e Ronaldo, Carências.
1: O quê?
2: É só você tem carência?
1: É, o nome da música é Carência. E a participação de quem que é? Do Jorge?
2: Jorge Matheus.
1: Então, aí você vem aqui, ó, expulsou. Aí você pode falar um pouquinho na introdução, tipo, você
2: que sofre. Ronaldo, Carências com Jorge e Matheus.
1: Aguacira que pediu,
2: boa tarde,
1: hein?
2: Meio-dia e 56.
1: Olha só.

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10: 87.9, uma rádio, muitas vozes, a nossa Canal Mais, para você na sua casa, no seu trabalho, onde você estiver, nos fazendo companhia, nos permitindo levar para você uma boa música e a nossa bagunça, né? Gostosa e organizada, sempre com a nossa super tarde, certo? Ó, 1:05, gente, deixa eu dar uma dica especial para você, para este finalzão de semana, né? Sexta-feira hoje tem espetáculo, tem o circo Super Todinho e tem com certeza também muita alegria e a magia que contagia, a magia que nos permite passar para um outro patamar, né? Através da magia do circo com o circo Super Todinho. Lembrando a todos os ouvintes, atenção, atenção, você que ganhou convite, atenção, hein, gente? Tem até domingo para retirar os convites, tá? para retirar os convites até domingo agora, para você com a sua família, você que já ganhou o convite, pegar, porque é até domingo o circo na cidade de Bauru, tá bom? Hoje tem às 20 horas espetáculo, amanhã sabadão tem duas sessões, tá? Às 17 e às 20 horas, e domingão em tom de despedida também tem duas sessões às 17 e às 20 horas para fechar essa estadia aqui na cidade de Bauru. Tá ali na Avenida José Henrique Ferraz, próximo à Praça da Ípica. Ok, gente? É o Circo Super Todinho. E a gente está convidando você. Eu quero convidar a Valdete. Eu quero chamar a Valdete para ir comigo lá. Ô, Dãozinho, será que ela vai aceitar? Fala comigo.
0: Eu acho que vai, viu, Tom?
10: Que tom, menino?
0: Eu tô com tom na cabeça, ué.
10: Ah, na cabeça ou no coração, hein?
0: Ai, meu Deus do céu. Ô, Edu.
10: Desculpa. Meu Deus do céu.
0: Edu Nunes, gente. Oh,
10: você quer ver como...
0: Não confunde os locutores, Adão.
10: Não. E eu vou te falar uma coisa.
0: Certo.
10: Eu, por isso que eu amo a Valdete, porque ela nunca me confundiu com o Carlos Branco, com o Cabecinha de Laranja, com ninguém. Eu sou o Lobo.
0: Você conhece
10: da
0: a Cabecinha de Laranja?
10: Eu já peguei.
0: Verdade.
10: Não a Cabecinha de Laranja, já peguei a Valdete. Vou mentir para você, não posso mentir. Já peguei mesmo. Já teve algumas aventuras eu e ela.
0: Ô, Edu.
10: Oi, foi contar, Fiote.
0: A rádio aqui, quando começou, a Valdete sempre é antiga dessa rádio aqui, né?
10: Verdade.
0: Como você fala lá no programa.
10: É dinossauro também.
0: Ele já é um dinossauro
10: ela
0: da rádio.
10: Ela tá lá fora ouvindo, hein? Cuidado também. Que você vai falar. Hein?
0: Ela vai começar a marmita ali.
10: Eu tô vendo mesmo.
0: Ela tá com uma fome.
10: Valdete. Vai lá.
0: Como disse o Tião Camargo, viu, Edu? Não fresqueia, não. Ele fala assim pra Valdete. Sentiu não fresqueia, não.
10: Sentiu o cheiro, o garfo some.
0: Será que o Tião Camargo tá ouvindo nós?
10: Tião?
0: É.
10: Tião não gosta de ouvir ou não.
0: Será que não?
10: Ele já declarou isso pra mim. Ele falou, Edu, você é o único cara que eu não ouço. Olha, falou pra mim.
0: Verdade.
10: Verdade. O Tião já me mandou embora dessa rádio umas 20 vezes.
0: Quando tinha um bar.
10: Mas eu
0: aqui,
10: amo ele.
0: Quando tinha um bar do Tião aqui do lado aqui, onde que é o bar do...
10: Ele bebeu todo o estoque, né? Por isso não, que não.
0: Ele deu certo. Falou, o programa que eu gosto é do Sirineu. Programa sério, programa honesto, fala de política, bonito, fala de... Né? É, o Sirineu é advogado, ele tem, ele sabe os dons.
10: Ele só escreve errado, né? Que hoje é o dia do rádio, ele colocou da rádio, mas tá tudo certo.
0: Só tirar o A, só. Dia da rádio. É dia do rádio, Sirineu.
10: Sirineu, Fedrinho.
0: Sirineu é
10: uma... Se o Sirineu não existisse, eu inventaria ele.
0: Será?
10: Verdade, tô te falando pra você, mas eu vou brigar com ele essa semana. Vou quebrar o pau com a diretoria toda, porque 5 mil. Agora 5.900.
0: É 5.900 no início, né? Tá aí no início, gente. Não é ainda sério.
10: O Valdete. A Valdete.
0: Não, tá lá fora ainda.
10: Tá lá fora, deixa ela lá. O Dãozinho, você pediu pra mim desesperadamente erguer aí. Por quê? O que que aconteceu? Conta.
0: Ah, que você tava falando do circo. Fala do circo novo aí.
10: O circo. Você gosta do circo, Dão?
0: Sim.
10: Eu gosto do circo. Dãozinho. Hoje, às 20 horas. E vai até domingo, tá? Depois, tchau, obrigado. Juntou, fechou a lona. Próxima cidade, próximo destino, próximo sucesso.
0: Que hora é o...
10: A partir das 20 horas hoje e amanhã também, às 17h20. Depois, domingão, para fechar a estadia aqui em Bauru, das 17h e depois 20 horas novamente.
9: Papai, você me leva no circo?
10: Eu não. Você é muito atentado.
0: Imagina nós dois no circo. Tô,
10: meu Deus do céu. Né? Vai tomar o lugar dos palhaços lá. Ô, Dãozinho, deixa eu ajeitar aqui a casa. Já aproveitar que você está meio perdido com nós aqui hoje.
0: Certo.
10: E a gente vai fazendo essa bagunça aqui junto para os nossos ouvintes também. Ó, boa tarde, Edu. Beleza? Manda para mim a música Retrovisor. Oferecer para Sônia, olha a só. Sônia. E também para você e todos os ouvintes, é o nosso amigo Nilton. Conheci ele lá numa excursão da JR. Rapaz, me agarrou eu.
0: Na praia?
10: Pediu beijo, abraço, pediu foto.
0: Mas ele mora na praia?
10: Não, ele tava lá na excursão da JR. Excursões.
0: Ah, ele foi com vocês no ônibus?
10: Não, entendeu? Ele foi comigo e me reconheceu eu lá depois.
0: Misericórdia.
10: É uma longa história, né, Nilton? Mas tamo junto, meu parceiro. Eita, nós. Deixa eu ver quem mais também. O Maurício, eletricista, homem que mexe com força. Isso é bom, hein?
0: Ele é 220, né?
10: É, 220, 340. Esse homem é virado...
0: Do Jiraya.
10: Esse é o cara. Meu amigo Maurício, eletricista. Tá de carro novo, hein?
0: Olha. Oh,
10: parabéns, é Maurício.
0: Nave, não é?
10: Também a Guacira. Tá lá, de bem com a vida, no Parque Viaduto. Toca uma música animada hoje, hein?
0: Vamos tocar pra ela Pneuzinho.
10: Pneuzinho?
0: É, corrigindo. Vamos matar a saudade.
10: Aí sim. Deixa eu ver quem mais tá junto com a gente também. A Valéria Barros e o filhinho dela. Que é fã do Fidu Mijeca.
0: É verdade.
10: E também é apaixonado pela rádio. E a mamãe, Valéria Barros, também, junto com o filho.
0: O menininho
10: sempre
0: gosta.
10: Sempre acompanhando a programação.
0: É ouvinte de carteirinha, então.
10: É apaixonado.
0: Uma
10: e ele,
0: de palma,
10: ele é um menino apaixonante.
0: Sim.
10: Também. Né?
0: Deve
10: um
0: curtir
10: beijo
0: a programação
10: aí,
0: de todo
10: viu,
0: mundo.
10: O Valéria, e também pro seu filho aí, muito obrigado pelo carinho. Tem mais? Você tá doido? Tem gente
0: também, né?
10: Que nós foi inventar aqui, rapaz? O Ribeirinho tá ouvindo você, vi? Tá bravo.
0: Ribeirinho, pouca prosa e muita moda, Ribeirinho.
10: Pouca prosa e muita moda. E ele falou assim, que não é dinossauro, não. Que ele já é do tempo do Zagai mesmo.
0: Ah, será?
10: Eu tô te falando. Ele tava lá na hora que os 10 mandamentos saiu. Ele que assinou.
0: Será que o Ribeirinho é da época do Bart Neto?
10: Bem mais
0: Bart
10: antes.
0: Bart Neto.
10: O Ribeirinho acho que ensinou o Bart Neto. Só pra você ter uma ideia.
0: Uma vez, Edu, me falaram pra mim. Pode falar o nome da rádio aqui?
10: Não.
0: Não pode?
10: Não. Se for top, não.
0: Não, não é top, não.
10: Uma vez
0: falaram pra mim que o Ribeirinho ia pra Nativa.
10: Ah, verdade, cara?
0: Falaram pra mim, coitado.
10: É, mas a gente tava precisando de faxineiro, alguma coisa, ninguém sabe, né?
0: Ah, é. Ô, Ribeirinho, olha aí, Ribeirinho.
10: Me chamaram lá também.
0: Verdade?
10: Verdade. Mas na hora que eu fui, adivinha.
0: Me chamaram para ilustrar o sapato do dono lá da rádio. Ei, gente do céu.
10: Para com essas coisas aí, rapaz.
0: Brincadeira à parte.
10: Meu Deus do céu, viu? Eu não tô achando pneuzinho, rapaz.
0: Olha aí, pneuzinho. Só escrever ali embaixo, arrasta pra cima, como o meu professor me ensinou.
10: Aqui, achei. Pneuzinho.
0: Não mexe nada, não. Gosto de passar a mão e pegar no pneuzinho. Manda boa, hein?
10: Cirineu vai mandar nós embora. E não era pra você participar, era só pra você mandar um alô. Olha como que você tá errado aí, ó.
0: O 5.900 já vai ser descontado já.
10: Meu Deus do céu, velho. Não, você vai entrar na fase agora de pagar a multa pra rádio.
11: Boa tarde, meu amigo Edu Nunes. Tudo bem, meu cara?
10: Ô, Maurício.
11: Ô, Edu, toca com uma música de Borboleta Azul do Amado Batista. Preciso pra você da rádio aí, pra Valdete e pra todo mundo que tá curtindo a Canal Mais. É o Maurício Eletricista.
10: Valeu, Maurício. Aquele Maurício. Abraço.
0: O Maurício é eletricista?
10: É o homem que mexe com força.
0: Será que ele mexe com chuveiro?
10: Ah, ele mexe com tudo.
0: Ah, então, ele é o...
10: Tava te falando.
0: É o cara, então.
10: Meu amigo, mais uma vez aí, obrigado pela sua participação.
0: Obrigado.
10: Você quer falar do pastel lá da Feira da Lua?
0: Ah, o pastel que eu...
10: Fala, moleque.
0: O pastel é da Fátima, né?
10: É da Fátima.
0: É o pastel da Fátima.
10: É o famoso... Rapaz, Dãozinho...
0: Você
10: vai lá hoje?
0: Dela,
10: agora é sério, você vai lá hoje mesmo?
0: Acho que hoje não vou.
10: Se você
0: se
10: passar
0: eu fosse,
10: por lá.
0: Eu te levar você hoje lá.
10: Não, não. Se você for, pega um pastel, fala
0: Traga.
10: Pra ela, fala, eu vou levar pro Edu amanhã, porque amanhã, gente, eu vou estar aqui
0: tá
10: de
0: aquecido.
10: Novo. Meu Deus do céu, hora extra, né? Pra ver se eu chego nos 5.900 aí seu aí.
0: Certo.
10: Aí, eu vou estar aqui amanhã, rapaz. Porque eu já fui convocado pra fazer hora extra.
0: Uh-huh.
10: Das 9 ao meio-dia. Você vai lá hoje, toma uns Billy Night, vem pra cá.
0: Traz um pastelzinho pra você.
10: Traz um pastel pra mim, direto da Fátima.
0: Sim.
10: Tá bom?
0: Eu vou levar o teu isoporzinho então.
10: Pronto.
0: Tem um isoporzinho lá, a gente leva o isopor, põe ali dentro o pastel. Você chega aqui, esquenta no micro-ondas e.
10: Pronto. Ou não é, mete fogo na rádio mesmo e esquenta esse pastel. De qualquer jeito, não vai comer ele quentinho.
0: Sim.
10: Obrigado, meu parceiro.
0: Acha, é nóis.
10: Olha o pneuzinho aí, ó.
0: Toca ela.
10: Saudoso Rick, né?
0: Saudoso Rick Renner.
10: Infelizmente, gente, que perca, né? E Renner. Pneuzinho.
0: Mexe na

0: você já passou.
1: Gustavo Lima, pra você aqui na nossa programação Super Tarde, na nossa Canal Mais, uma rádio muitas vozes, Retrovisor. Ouvimos também o Guilherme e Benuto, manda um oi aí, Fidume Jeca, Chifre Detox. Passou também a música do Rick Renner, Pneuzinho. 1h28, vamos colocar a casa em ordem. Bora lá com as participações aqui. Soltar os áudios. Fala, seu Antônio.
2: Boa tarde, Edu Nunes. Como é que tá? Tudo bem?
1: Bom, aí.
2: Quem fala, Antônio de Souza Sandivício. O Edu, gostaria de ouvir uma música com Zezé de Camargo Luciano, Amor Selvagem.
1: Ô, louco, meu.
2: Especialmente pra você, pra Dona Edim, Três Américas, José Serapita, Camilo, Lolo Monteiro, Rosa Branca, seu Nelson Rosa Branca, Célia Souza, Cleio Sobral, Nelly Verdó, Josué do Caminhoneiro, para todos meus amigos e amigos da Canal Mais FM. Alô, Edu Nunes, um abraço, fique com Deus, Canal Mais, uma rádio, muita voz. Ei, programa bom, né, rapaz? Deus te abençoe, Edu.
1: Obrigado, seu Antônio. Valeu, valeu, valeu. Deixa eu ver quem mais é lá. E Dilma, lá no Três Américas. Coitado, hein, Dilma? Pelo amor de Deus. Jorginho e Matheus.
3: Boa tarde, Edu. Boa tarde, Edu. Boa tarde, Dão. Que Deus abençoe vocês. Manda aí, né, sou gelada. Aí eu ofereço pro Sarafim, pra minha neta Em, pra minha neta Isadora, pra minha filha Jéssica, pra Sula, pra Lula, pra Cleo Sobral, pra Melny, pro seu Antônio. Mas nosso amigo Valdete tá aí, né?
1: Valdete tá aí.
3: E pro TT Boiadeira, a família do Chaco da Gama, nosso amigo Rosivaldo, pastor Fofoneto do Canamães. E pra todos os ouvintes e pra todos os locutores. Ah, e principalmente aí pra você, do que Jesus abençoe você e toda a sua família. Um abraço e um beijo. Beijo, Edu, e beijo, Valdete. Que Deus abençoe vocês aí. Um abraço e beijo. Ah, Edinha, ela vai passar o dia todo aí, né? E quando for o programa dele, aí vai ficar direto na rádio.
1: Meu Deus do céu.
3: Que Deus abençoe.
1: Nós tá providenciando um colchonete aqui para o Dãozinho já. Até quem puder doar um colchonete aí, por favor, viu, gente? Oi, Dona Creuza Sobral. Ela não gosta, viu? Só eu posso.
4: Oi, Edu. Boa tarde, família Canal Mais. Que Deus abençoe essa nossa tarde de sexta-feira, o nosso final de semana. Que seja de muitas bênçãos para todos nós. Edu,
1: oi.
4: Eu quero mandar um beijo especial pro Dãozinho e para Valdete também, né? E sem contar todos meus amigos e amigas sem exceção. Puf!
1: Ô, Valdete, você viu que você tá mais famosa do que o Mickey Mouse, hein, Valdete?
5: Ai, que gostoso, né, Dona Nunes? Eu gostei, viu? Dona Creuza, né? Creuza, né? Creuza.
1: Dona Creuza, respeita.
5: Saudade da Creuza,
1: Dona Creuza.
5: Dona Creuza.
1: A Dona Creuza, a Dona Edilma.
5: A Dona Edilma
1: e o seu Antônio.
5: Serafim também.
1: Os três mandando beijo pra você, Valdete.
5: Eu gosto da maritaca do seu Antônio. Hoje ela não gritou, né, a maritaca?
1: Não,
5: ela,
1: no meu programa gritinho. Ela é organizada.
5: Ah, verdade?
1: Não, no meu programa ela não canta, não.
5: É, mas no programa dos outros ela canta.
1: Ela faz bagunça.
5: No programa do Fábio Ramos ela dá um gritinho, né?
1: Verdade. Ô, Valdete.
5: Sim.
1: E aonde eu encontro você fora da rádio agora? Porque você veio junto com o Dãozinho. Eu tô vendo aí você.
5: Eu só fico ali na Cossejo, no quadra 7. Ali eu trabalho. E faço.
1: Você é faxineiro?
5: Meu ganha-pão ali, né?
1: Ali é seu ganha-pão como faxina? Você é cabeleireiro? O que você faz? Você é job?
5: Ali eu paro o pessoal do trânsito, né? Eu paro o pessoal do trânsito, porque eu sou.
1: Conta, mas não me esconda nada. Mas, ó, ninguém tá ouvindo a gente. Eu tenho certeza. Só a Maria. A Maria lá do Parque Jaraguá também.
5: A Maria do Jaraguá?
1: Ela é sua fã.
5: Quem é a Maria? Ah, e a Nelly Verdó também.
1: E a Nelly Verdó também. Vai esquecer da Nelly que você apanha.
5: Eu tô louca pra andar naquele Creta dela, viu?
1: Meu Deus
5: do céu. Ela tem um Creta?
1: Tem um Creta.
5: Branco?
1: Valdete, não muda o foco, não. Não muda, não. Valdete, ó, eu vou... Você vai, se você quiser, tá? Assim, qual é o carro de locutores e comunicadores da Canal Mais... Que mais costuma parar lá? Ou tem alguma motinha também que para por lá? Alguém me conta, me conta, me conta. Se você puder, tá?
5: Esses dias passou uma bis.
1: Uma bis?
5: É.
1: É branca?
5: É meia bege, né? Eu acho meia que bege. Pelo visto, tava de sapato preto e calça preta e blusa assim, meio dobrada até o braço. Adivinha quem era?
1: Não era galeguinho, não, né?
5: Seria Neofedrez.
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9: Agora 1h38, seguimos ao vivo com a programação super tarde da nossa Canal Mais. Temos convites, hein, gente? Convites para hoje, para amanhã e também para domingo, para o dia que você achar melhor, né? Ir lá com a sua família, curtir aí o espetáculo do Circo Super Todinho, ok? Tá valendo, hein? A participação aí sua e também de quebra, valendo aí um convite para o circo. Ô Valéria, tá separado aqui, tá bom? A gente vai arrumar um jeito de mandar para você aí o convite, ou então a gente vai segurar para você até no domingo, tá? Mas vai lá sim, vai lá com a sua família, vai lá com o seu filho, eu tenho certeza que vai dar certo, tá? Qualquer coisa a gente passa, você me passa o endereço, a gente manda de moto, né? Ou o próprio Dãozinho ou a Valdete vai levar para você aí na Vila Lemos. Sabe onde fica a Vila Lemos, o Dãozinho? A Vila Lemos. Vila Lemos.
10: Nunca vi falar.
9: Isso que é perto aqui da rádio, eu não sei onde é exatamente, mas isso que é
10: próximo. Vamos pôr no
9: aqui.
10: Google.
9: Coloca no Google.
10: No Google, né?
9: Você leva o convite para Valéria?
10: A Valéria, onde que ela é?
9: Valéria Barros.
10: De onde elas são?
9: Da Vila Lemos. Eu vou tentar entrar em contato com ela.
10: Certo.
9: E vou tentar para ver se ela manda o endereço para a gente mandar, porque é para ela, para o filhinho dela ir no circo.
10: É longe daqui?
9: Não sei. É longe do Alto Paraíso, a Vila Lemos? Alô, ouvintes. Ajuda nós aí, ó.
10: Manda para
9: nós
10: a produção.
9: Manda aí no Google. Manda no Google.
10: A dona. Creuza não gostou, não, viu?
9: É, você viu?
10: Creuza Sobral, eu não sou dona de ninguém.
9: Ela ficou brava.
10: Eu vi.
9: Mas ela mandou só um puff.
3: Ô, Valdete, eu não sou dona não, tá? Não sou dona de ninguém não. Você tá se confundindo com outra pessoa, tá bom? Você não quer que eu comece a xingar com você, né? Igual xingou Edu, não, né?
9: Aí,
3: puff.
9: Só um puff. Ai, agora se ela mandar dois puff, acabou.
10: Ai, eu adoro esse. Ai, puff. Nossa, tudo trabalhado, hein, bebê?
9: A dona Creuza, ô Valdete, ela não gosta de ser chamada de Dona Creuza. Eu esqueci de avisar você.
10: Certo, mas eu sempre chamei a de Creuza Sobral. Sempre mando beijo pra ela na rádio.
9: Já, mas eu entendi.
10: Aqui a Valdete ainda gostei no quadra 7. Sempre peço uma música pra ela e sempre nunca chamei de dona, não.
9: Tá bom. Eu tenho censura, na censura aqui, hein? Você tem falou que... Dona Creuza.
10: Aí eu falei dona?
9: Você falou Dona Creuza.
10: Desculpa aí, Creuza, que eu falei
9: e
10: de
9: dona. E para de ficar sentando no meu colo que eu não gosto, hein? Certo. Wagner Gama!
10: Ah, eu adoro o Wagner Gama. É da Chácara dos Gama, né?
9: É da lancha também, não?
10: O Wagner Gama, ele gosta da Valdete. Não, quem gosta é o Fofolete. Que tem o Fofão e o Fofolete. E o Aguinaldo, o Fofolete também, que eu gosto do Aguinaldo. Nossa, Aguinaldo. Hoje ele não apareceu nos grupos. Será que ele perdeu o WhatsApp dele? É o Aguinaldo.
9: Vamos ouvir o Wagner lá.
11: Boa tarde, Edu. Um ótimo final de semana para todos nós e para todos os ouvintes da Canal Mais.
9: Valeu.
11: Ô, Edu, você está treinando o Aldãozinho aí para ser um locutor? Já né, vai ter o caneco do Adão, hein? Olha. Wagner Gama, Chácara do Gama, Vila Junta.
9: Valeu, Wagner.
10: Valeu, Wagner. O caneco do Adão, não. Esse negócio de caneco é com o Tom, é com Tom Araújo, do domingo.
9: Me conta essa história do caneco, eu não estou sabendo.
10: O caneco é o seguinte, todos os domingos ele vem aqui, ele faz um sorteio. Às vezes é do caneco, às vezes esse sorteio do circo também sorteou, domingo passado.
9: Sim, sim.
10: O caneco ele sorteia, assim, um domingo sim, acho que, às vezes ele enjoa de dar tanto caneco, então ele sorteia uma vez no domingo.
9: Ah,
10: aí
9: tá.
10: Pula um. Aí no outro domingo ele sorteia de novo caneco. E o caneco ele sorteia, assim, um domingo sim, acho que, às vezes ele enjoa de dar tanto caneco, então ele sorteia uma vez no domingo.
9: Ah,
10: aí
9: tá.
10: Pula um.

0: gostosa e organizada. Hoje com o Adão, a nossa querida Valdete também está por aí, né? Exatamente. Aí sim. Toca para mim Doces Palavras com Ataíde Alexandre. Manda aí para Edilma, para Creuza Sobral, para Lola, para Maninha Lindomar e todos os ouvintes. Legal. Tá aí, de bem com a vida, curtindo a nossa programação. A Sula.
1: A Sula da Pousada 1?
0: É a Dona Sula.
1: A Dona Sula.
0: Sempre com Sula. Respeito.
1: Ô, Dona Sula.
0: Ui.
1: Da Pousada 1.
0: Beleza, Sula. Beijo pra você. Nós vai agarrar aqui essa moda aqui. Nós vai mandar pra você aí, tá bom?
1: Põe a pente aí, solta ela.
0: Vamos ouvir o Cornélio aqui, ó. E é o nome do rapaz mesmo, pelo amor de Deus, hein, gente? Fala, Cornélio.
2: Bom dia. Oh, perdão. Boa tarde, compadre. Edu Nunes.
0: Oi.
2: Deus abençoe o seu dia e de toda a nossa família, nossa equipe inteira, do nosso canal Mais aí, falou?
0: Beleza.
2: Que show. Viu, campeão? Manda pra nós uma música aí, Teodoro Sampaio, Réu Apaixonado aí. Essa eu ofereço a todo que estiver ouvindo, da minha esposa aqui, pra galera campeão ali do bairro Ricardo Capuano, todos meus amigos ali, do bairro Silvinho, inclusive o Capuano, proprietário ali, falou?
0: Beleza.
2: Deus abençoe, fica com Deus, em nome de Jesus. Deus preparando tudo de bom pra vocês, falou?
0: Beleza.
2: Fique show.
0: Fui.
2: Que o Negro Saci da Vila Nipônica. Chique show. Valeu. Tchau, tchau. Obrigado.
0: Tchau, obrigado.
1: Ah, um abraço também pro Negro Saci. Ele diz que é fã também da rádio, viu?
0: Ele é apaixonado, né? Por
1: Negro Saci.
0: Por uma boa música e pela nossa rádio.
1: O cara tá ouvindo nós vindo na obra lá. Ele trabalha numa obra. Ele falou que ia ouvir a programação hoje. Ele disse que ia mandar áudio de manhã. Acho que não mandou, não. Acho que ele.
0: Será,
1: Brasil? Ou ele perdeu o horário. Mas ele trabalha numa obra em Bauru aí. E...
0: Olha lá, ó. Ela mandou, rapaz, a localização.
1: Onde fica?
0: Ali, ó. Ao lado da UPA do Bela Vista.
1: A UPA do Bela Vista.
0: Aí, ó.
1: Ah, tá. Ela queria o convite?
0: É, não é que ela ganhou o convite, mas não tem como levar. Aham. E ela não tem como vir buscar. Ela tem, né,
1: certo.
0: Algumas dificuldades.
1: Entendeu.
0: Né? Enfim. Mas nós vamos arrumar um jeito aí, fia. Manda um endereço pra nós por escrito, porque nós não sabemos ler.
1: Não,
0: né?
1: Não é analfabeto?
0: Né? Manda pra nós aí o nome da rua, endereço certinho, que nós vamos arrumar um jeitinho aqui de mandar pra você o convite pra você ir lá com o seu filho. Tá bom? O Valéria.
1: Valéria.
0: Positivo?
1: Positivo,
0: vamos de música, que nós já falamos demais já. Daqui a pouco vai vir. Carta de Euforia. A Valdete já entregou o sirineu, quer dizer, já entregou o sapatinho.
1: Nossa,
0: preto.
1: Sapato preto,
0: é complicado,
1: né?
0: Nossa, isso aí, hein? Mensagem já rolou aqui. Cabeças vão rolar. Contratos vão ser anulados. Complicado, hein?
1: Essa música ainda?
0: E essa música ainda?
1: Antiga.
0: Aí a Valdete chora.
1: Aí o Cirilo vai chorar até agora.

0: intervalo é rápido. Daqui a pouco tem mais músicas pra você aqui na Canal Mais FM. 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
2: Bom, de volta. Seguimos tocando o que toca no seu coração com as participações dos nossos ouvintes. Você tendo a nossa prioridade sempre aqui na nossa programação. Belê? Um alusão aqui pro Osni. Alô, Osni. Tá aí no Parque Sergipe, tá curtindo a programação. Osni, que é ganhador aí do convite para o circo. Lembrando, hein, gente, a todos aí, ó, que ganharam, retirar até domingo, tá? O circo, para o circo. Se não, vai perder, hein? Tô avisando. Tem aqui, ó, o Camargo Carreta, né? Isso, Camargo Carreta, que ganhou no sorteio do Vena. Também a Vilma do Vila Junta, que também ganhou. A Valéria Barros, que também ganhou. Ah, deixa eu ver quem mais. Niltinho também, né, Niltinho? Quiser vir pegar aqui, meu parceiro, tá? Tá aqui também. Ah, deixa eu ver quem mais. Vilma, Valéria, Camargo, enfim. E o Osni, que ganhou 4 convites. É, o Osni do Parque Sergipe, né? O Osni do Parque Sergipe, que ganhou 4 convites, tá bom? Mas tem que vir retirar hoje. Ah, mas eu vou amanhã. Amanhã é outro dia. Amanhã é outro dia, né? Osni, 4 convites tem que vir retirar hoje, tá? Se não vier retirar hoje, aí é os últimos 4, tá vendo, né, Dão? O Dãozinho tá aqui, é testemunha, tá aqui, ó.
3: Tem 4 convites.
2: 4 convites, ó. Retirar hoje aqui na Canal 2, 3, 4.
3: É, dá pra, ó, retirar até às 7 da noite, porque o Tchão vai estar aqui hoje, né?
2: É, mas vamos não arriscar, né? Porque o espetáculo hoje é às 20 horas.
3: Ah, tá. Mas
2: então,
3: a pessoa trabalha até assim.
2: Ah, mas eu vou. Se não vier hoje.
3: É perde, né?
2: Vai os 4 pra amanhã.
3: Ah, tá.
2: Acabou. Perdeu o Playboy.
3: Perdeu o Playboy.
2: Sem choro nem vela e muitas mensagens me deixando perturbado.
3: Exato.
2: Eu não gosto de ficar perturbado, Adão.
3: É muito blá blá blá.
2: Ah, eu não gosto de bagunça. Você sabe, mas que eu tenho que organizar.
3: O problema é bagunça gostosa e organizada?
2: Mas eu fico nervoso. Aí eu já quero ir lá agredir.
3: Ah,
2: sabe, tá. Que é, né? Ah, já quero dar tiro, essas coisas. É complicado.
3: Verdade.
2: Eu tô te
3: você
2: falando.
3: É tão nervoso assim?
2: Ah, rapaz, você nunca subiu nervoso atrás de você, não?
3: Nunca vi.
2: Rapaz de Deus. Ô, Dãozinho.
3: Ah?
2: Você tá participando sempre aí, né? Com o Tom, é isso?
3: É, o Tom eu faço de domingo ele aqui.
2: E olha, você tá bagunçando. Então no Tom Araújo aqui, é?
3: É, aí.
2: Mas vocês são casal ou é só na comunicação mesmo?
3: Não, na comunicação, né? Casal não.
2: Ah, menos mal, né?
3: Aí não dá, tio, aí não dá.
2: Aí não vira, né, mãe? O Dãozinho, mas agora é sério.
3: Sim.
2: Faz o jabá então do programa do Tom, fique à vontade. Já vou agradecendo também a sua participação aqui. Né?
3: É, o programa do Tom é Sertanejo Bom Demais, é das 6 da manhã às 9. Domingo, todo domingo, né?
2: Olha aí, ó, com a participação especial do
3: Araújo e o Adão.
2: Do Adãozinho. De Piratininga.
3: Cidade maravilhosa.
2: Cidade
3: maravilhosa.
2: Cheia. Mas...
3: Não podia fazer uma dupla, né?
2: O desafinado e quase sem voz.
3: Sim.
2: Ô, Dãozinho, mais uma vez, obrigado a sua presença.
3: Opa, é nóis.
2: Obrigado por trazer aí a Valdete. Apesar, certo, que ela fica passando a mão na gente,
3: fica
2: agarrando. Eu não gosto dessas coisas, mas fazer o quê?
3: Ela, né, já foi na rua buscar um sorvete lá.
2: Ah, ela é terrível. É. Igual ela, não tem, não.
3: Não,
2: mas
3: tem igual.
2: Valeu mesmo aí. Abrilhantou e muito. Eu acredito que todos os nossos ouvintes também
3: estão ouvindo. Com certeza.
2: Tenho certeza que se apaixonaram ainda mais por você, pelo seu talento. Seja bem-vindo à família Canal Mais, tá bom?
3: Obrigado.
2: Faça aí o seu estágio. Eu não sou a pessoa mais apropriada para te ensinar. Então,
3: mas é
2: porque,
3: um monte de coisa
2: porque,
3: hoje.
2: Porque eu sou um cara que eu bagunço tudo mesmo.
3: Certo. Tá?
2: Não tem regra no meu programa, então eu não posso fazer nada. Mas
3: eu vi que você
2: no que a gente pode colaborar aí.
3: Ponta cabeça.
2: Eu vou fazer um locutorzinho em você, tá bom?
3: Ixi.
2: Um beijo no seu coração, meu amigo. Obrigado.
3: Obrigado.
2: Valeu, Adãozinho.
3: Um abraço, boa tarde.
2: 6 horas da manhã?
3: 6 da manhã,
2: domingão. Mas você chega de madrugada ou você chega às 6
3: aqui mesmo? Eu chego 5h30.
2: Ai, pá. Tem pãozinho?
3: É aquele. Eu pego na padaria, quero mais ali.
2: Olha, manda aí.
3: Quero mais?
2: É.
3: Sim.
2: Isso. Legal, então, Adão. Beijo no seu coração, meu parceiro.
3: Um abraço.
2: Obrigado aí pela brilhante participação.
3: Obrigado.
2: Pena que a Valdete foi chupar sorvete. Ei, piorenta,
3: chupar sorvete. E tá calor hoje, né? O solzinho tá brilhando lá fora. Então, dia gostoso hoje.
2: Ai, meu Deus.
3: Sorte aquele, hein? Quem tá mandando coisa aí?
2: Olha só, não dá vontade de ficar bravo com um trem desse, ó.
3: O que ele falou?
2: Não, deixa, vai. Valeu, Donzinho.
3: Um abraço pra você também.
2: Quer anunciar a música aí, ó, do Cristiano Araújo?
3: Vamos ver que música ele vai tocar.
2: Caso Indefinido, ó. Vai lá, vai logo, ó.

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15: A Agora 2:33. Bora, né, gente? Bora trazer pra vocês aqui na nossa programação Super Tarde as empoeiradas. Isso mesmo, hein? Pra você que nos acompanha aí através do seu receptor e também nas ondas do site oficial canalmaisfm.com.br, é o momento da gente trazer as empoeiradas na programação. João Paulo e Daniel.

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1: 2h54. 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
8: 4 e 3.
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2: 4:53.
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6: 4h58. 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
2: Alô, amigos, ouvintes da Canal Mais FM, da Canal Mais FM.com.br, nosso abraço, nosso carinho. Eu sou o Tião Camargo e estou chegando com mais um No Repique da Viola.
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2: Agora em Bauru, pontualmente 17 horas, e a partir de agora você vai curtir comigo o que há de melhor da música sertaneja, destacando principalmente a música sertaneja de raiz. Eu falo para você diretamente dos estúdios da Canal Mais FM, na rua Ori Pinheiro Bizola, 97, bairro Alto Paraíso, Cidade.

nosso zap para você participar do programa. Anote aí, 996-188-790, 996-188-790. Você pode participar enviando a sua mensagem por texto ou por áudio, se áudio, até 30 segundos. Agora em Bauru, 17 horas, 2 minutos, 17:02, Tonico e Tinoco deles, 1964, Adeus, Aurora. Do Raul Torres e do João Pacífico, Tião Carreiro e Pardim, 1985, Rolinha Cabocla. Do Piraci do Geraldo Costa, Zico e Zeca, 1966, Fez a Cabocla Chorar. A música foi gravada a primeira vez por Nenete Dorinho em 1955. Mas vamos ouvir com Zico e Zeca. Agora em Bauru, 17:02.

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1: Do Raul Torres e do João Pacífico, Tião Carreiro e Pardinho, 1985, Rolinha Cabocla.

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2: Deixa comigo agora, 17 horas, mais 12 minutos, 17:12. 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Agora em Bauru são 17:14. Prosseguindo, eu trago agora para a Vilma. Vilma aqui da Vila Junta pediu, vai ouvir do Marra. Você que é o Marra, Sargento Marra, né? Mato Grosso e Matias, 1978, Choro, Cachoeira de Pranto, né? Cachoeira de Pranto. E depois, na sequência, para o João Paulo do Parque Viaduto, do Samuel de Oliveira e do Genil. Genil e Genel, 1981, O Barulho da Goteira. E depois para o seu Antônio, lá do Santo Edevir. Um abraço, seu Antônio. Obrigado pela audiência. Do Alcino Alves e do Cândido Teodoro Sampaio, 2003, Vai Chover Mulher. Vai mesmo. Tá bom. Eu sinceramente não me lembro dessa música. Vou tocar aqui, vamos ver. Vou prestar atenção. Agora em Bauru 17:14.
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1: E agora a previsão do tempo. Uma grande chuva de mulher se aproxima de nossa região.

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7: 5:27.

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0: Agora em Bauru são 17 horas mais 29 minutos, 17 e 29. Para você que está ligado, para você que está conectado, acompanhando comigo no Repique da Viola, nosso abraço, nosso carinho e obrigado pela audiência. No Repique da Viola vai para o ar de segunda a sexta, das 17 às 19 horas, sempre com o que há de melhor da música sertaneja, destacando principalmente a música sertaneja de raiz. Meu amigo Vladimiro, Vladimiro da Tapeçaria Karina, lá no Jardim Europa, Dona Laura, um abraço. Obrigado aí pela audiência, ali na quadra 4, né? Na rua Lázaro Rodrigo. Ô, Vladimiro, eu não achei a música que você me pediu, Sonhando, com Rick Renner. Sinceramente, eu não achei. Tem bastante coisa aqui com o Rick Renner, mas essa eu não encontrei. Vou mandar uma outra pra você aí, tá bom? Um abraço, obrigado aí pela audiência. Rodrigo Pontes, não é isso? Um abraço aí, obrigado. Pontes, né? Obrigado aí pela audiência. Ele pediu a música Mineiro Não Faz Feio. Tá aqui a terceira desse bloco, tá bom? Grande abraço pra você, obrigado aí pela audiência, né? E continue ligado aí na Canal Mais FM. Eu trago agora, atendendo o Rogério da Vila Independência, do José Fortuna e do Paraíso, Mococa e Paraíso, 1998, A Enxurrada. Do João Gonçalves e do Teodoro, Zé Tapera e Teodoro, 1978, lá pro meu amigo Luizão, lá do Jardim Ouro Verde. Grande abraço aí, obrigado pela audiência. Guarda Noturno. Mas, se eu não me engano, ele pediu com o Teodoro Sampaio. Eu não sei se o Teodoro gravou isso com o Sampaio, eu acho que não. É que só tem essa gravação com o Zé Tapera. Tá bom, Luizão? Um abraço. E pro meu amigo lá, o Rodrigo Pontes. Ele pediu, eu vou ver, um modão de viola muito antigo. Existem outras gravações dessa música com Zico e Zeca, mas aqui é a primeira gravação dela, feita em 1962, viu, Rodrigo? Do Ted Vieira e Lourival dos Santos, modão de viola. O mineiro não faz feio, paulista também não, era? Vamos ouvir aí, um abraço.
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Agora 17h40 e 3 minutos, 17h43. Você está comigo, eu estou com você e nós estamos juntos, unidos pela Canal Mais FM, através do programa No Repique da Viola. Um programa simples, humilde, mas feito com muito amor e carinho para você que também é simples, para você que gosta, para você que admira a música sertaneja de raiz. Música.

E prosseguindo com o programa No Repique da Velha, eu trago agora aqui para o Cosme e a Giovana. Cosme e a Giovana da Vila Independência estão oferecendo para a dona Dirce, né? Dona Dirce, que é da Vila Independência, é ouvinte diária. Diariamente escutando a Canal Mais FM. Um abraço, dona Dirce, um abraço, Cosme. Um abraço também para a Giovana. Pediram e vão ouvir do Raulzito e da Sandra Ciomara, né? Ciomara. Esse Raulzito aqui, para quem não sabe, depois acabou virando Raul Seixas, que é o nome dele, né? Nome batido. Ele fez música também que se encaixou. Aliás, falou que é do Raul Seixas, tudo coisa boa, né? Que se encaixou bem na música sertaneja, e ela foi gravada por Lourenço e Lorival em 1989. Se ainda existe amor. E depois para o Vardomir, essa eu tenho, viu, Vardomir? Essa nós tem. O Vardomir e a dona Laura da Tapeçaria Carina, no Jardim Europa. Lorival dos Santos e Zé Batuta, Liu e Léo, 1966. Essa nós tem. O Vardomir e a dona Laura da Tapeçaria Carina, no Jardim Europa. Lorival dos Santos e

muito bem gravada por ele e o pai, né? Seu José Camilo. Meu Reino Encantado, Valdemar Reis e do Vicente Pereira Machado, a gravação do ano 2000, tá certo? Então tá aí. Primeiro, Se Ainda Existe Amor, Lourenço e Lorival, A Volta Que o Mundo Dá Moda, onde viola, hein? Leo e Léo. Meu Reino Encantado, o Daniel e o seu José Camilo, papai dele, gravação do ano 2000. Agora 17h46, vamos ouvir aí.

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12: 6:02.
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17: Deixa comigo, agora 18:03, 18:03. 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Agora 18:04, 18:04, meu amigo Sebastião Gomes. Eu até escrevi um retorno aí pra você. Você acho que não viu. Eu não entendi a música que você me pediu aí, não entendi. Você mandou um áudio aí, falou muito rápido, mas eu não entendi. Escreve aí ou manda de volta aí, tá bom? E eu prossigo por aqui. Quem foi que pediu essa música aqui? Ah, tá aqui. O Tonico de novo, olha, é uma gravação de 1955 do Tonico do meu Crispim pra Dona Eva e seu Sebastião na Vila Falcão, aniversário de casamento. É. E depois, uma música linda, bonita, do primeiro LP, na época ainda era LP, né, de Leandro e Leonardo. A música também do César Augusto. César Augusto não é assim um compositor muito de música raiz, mas só faz coisa boa, hein? Seja de raiz, seja romance, seja qual estilo, as letras do César Augusto são todas letras muito boas. E essa aqui, belíssima, né? César Augusto do Irã, Pé de Milho, foi gravado primeiramente pelo Irã. Eu não lembro o parceiro dele, mas foi antes de Leandro e Leonardo, Pé de Milho. E depois, para o Jurandir, aqui no centro da cidade de Bauru, ele pediu para ouvir Ladrão de Mulher. Essa música foi muito sucesso com Vieira e Verinha. É sucesso até hoje. Mas eu acho a gravação com Christian e Ralph belíssima, né? Deram um toque mais corrido assim na música. Ficou muito bem gravado. Foi gravado em 93, foi 43 anos a gravação dessa música. Saudosa dupla, né? Christian e Ralph, os irmãos goianos. O Christian já é falecido. Faleceu já faz uns 2 anos, eu acho, né? Então tá aí, 18:08, vai também para Edilma, lá no Três América. Ele está oferecendo para o Serafim, para Emily, né? Isadora. É isso, eu estou falando de cabeça aqui, né? Serafim, Emily, Isadora, a filha Jéssica e o genro. Eu não entendi o nome do genro também na gravação aqui. Escreve aí ou manda de volta. Um áudio aí, tá bom, Edilma? Está mandando para todas as amigas, os amigos e todos os ouvintes da Canal Mais FM. Um abraço, Edilma, para você, toda a família, todo o povo aí do condomínio residencial Três Américas. Tonico e Tinoco, aniversário de casamento. Leandro e Leonardo, pé de milho. Christian e Ralph, ladrão de mulher. É, no Brasil tem ladrão que não acaba mais. Tem ladrão de mulher também, né? 18-7.
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1: Agora em Bauru são 18 horas mais 15 minutos, 18 e 15 aí de fundo. Tonico Tinoco Zé Cupido e o Chiquinho do Tonico do Tinoco do Zé Cupido, cavaquinho no samba. É bom pra dançar, né? Tá certo? Ah, Vardomiro cantou muito forró lá pra banda. Do Jardim América, Jardim Europa, Jardim América também. O Danilo Lourenço está curtindo através do Facebook aqui. O Danilo lá, isso é lá no Jardim Europa. Essa hora ele já está lá no Bar do Júlio, ele mora em frente, né? Ele passa quase que. Ele ajuda o Jura a abrir a porta do bar, porque ele vai com a desculpa de que o Jura não aguenta subir a porta. Ele vai lá ajudar, depois fica até meio-dia, depois volta. Aí o Jura fecha, né? Volta. Lá pelas 4 horas e vai de novo abrir, aí vai embora só pra dormir. É ou não é, Vardomiro? Tô falando mentira? Vardomiro, dona Laura, um abraço aí. Gente, na medida do possível aqui, eu vou atendendo todo mundo, hein? Tá certo? Olha aqui, esse moço é o Getúlio. Getúlio, não é o Getúlio Vargas, não, né? O Getúlio Leandro Pereira. Getúlio Leandro Pereira, de Jaboticabal. Ele pediu saudosa dupla de Jaboticabal. Cláudio Delvec e Tomazinho. Tomazinho tá por lá ainda, médico. Lá em Jaboticabal. O Cláudio Delvec, dos irmãos Delvec, né? Era o Cláudio, o Zé Ricardo e o Pedrinho. O Zé Ricardo tá por lá ainda. O Pedrinho e o Cláudio já faleceram. Duplaço. Eu fui muito amigo deles. Tive diversas vezes em Jaboticabal. Eles vieram em Bauru muitas vezes, né? Delvec e Tomazinho cantando Diplomado do Porto Grande e do Lando. O Lando é irmão do Tomazinho, médico também é o Lando. Só que é lá em Limeira. É Orlando Tomazinho. Semente do Amor. E depois na sequência eu trago aqui pro meu amigo o Negão Piteira. Ô Negão Piteira. Tá sempre ligado, sempre conectado, acompanhando no repique da viola. Ele e a dona Fátima. Um abraço aí. Do Tomás e do Benedito Severo, industrial e fazendeiro, 1980. O industrial morreu, que eu saiba, morreu. O fazendeiro estava lá para as bandeiras Satuba. Não sei se ainda está por lá. Eles cantam a pedido do meu amigo Negão Piteira, a Corrida do Ouro. E depois aqui Sebastião Gomes. Agora eu entendi, viu? Agora eu entendi. Aí quando gravar um áudio aí, grava pausadamente, que atropela às vezes algumas palavras e a gente acaba não achando a música. Agora eu entendi. Do Alexandre, do Darcy Rossi. Ataíde Alexandre, gravação do ano 2001. Estrada do Amor. Agora embolou 18 e 18.
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3: Agora em Bauru, 18:31, 18:31, no Repique da Viola, oferecimento também de Pires, material para construção. 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Agora são 18:32, 18:32, eu trago aqui atendendo o Moacir, lá da cidade de Jaú, que pediu para ouvir Mourão da Porteira. Ele pediu com Douglas Ciel, e de fato, essa gravação do Mourão da Porteira com Douglas Ciel ficou divina. Muita gente gravou Mourão da Porteira, inclusive o Raul Torres, em Florença, gravou umas 3 vezes essa música, né? Mas essa gravação com Douglas Ciel, eles gravaram um LP em 1970 só com músicas do Raul Torres, né? E do João Passeiro. E essa aqui entrou no disco, né? 1970. Mourão da Porteira. E depois, atendendo aqui, quem foi que pediu essa aqui? É o Sebastião. O PC que pediu aqui, do Rick e do João Paulo. João Paulo e Daniel, 1997, Poeira da Estrada, último disco gravado pelo João Paulo. Ele morreu em 98, né? E ele tinha gravado esse disco em 97. Poeira da Estrada, o João Paulo morreu num grave acidente, assim como o Rick, né? Que é um dos autores, os autores dessa música, o Rick e o João Paulo. O Rick morreu, pegou fogo no carro, ele capotou o carro e pegou fogo em 98. E na segunda-feira o Rick morreu vítima de um acidente de helicóptero, né? Morreram 5 pessoas, ele mais 5. E não sei por que o Rick foi sepultado em Sorocaba. Não entendi. Ele morou em Itu, morou em Botucatu, morou em Brasília, né? E ele era de Tocantins. Não sei por que foi sepultado em Sorocaba. Não entendi isso. E depois, na sequência, eu trago aqui atendendo o Rogério da Vila Independência, uma gravação de 1961 do Leôncio e Leonel, música que eles já tinham gravado em 57, mas a gravação de 61 ficou melhor, do Palmeira, do Ted Vieira e do Mariozã, Vai de Roda. Essas músicas eu mando aqui para Andréia Pires. Andréia Pires está oferecendo para o Robson, a Maria Eduardo Pires, e também para o papai dela, o Edivaldo Pires, que é um dos proprietários lá do Pires Material de Construção e o Pires Acabamento. Nós acabamos de falar, hein? Ô, André, tô ficando velho. Eu fui no casamento do Edivaldo, hein? E agora a Andréia, a filha, os netos, curtindo o meu programa. Eu não me lembro que ano que casou o Edivaldo, né? O filho, pra nós é o Bariri. O apelido é Bariri porque ele jogava futebol em Bariri. Era bom de bola, hein? Até que não era muito ruim, não. Ele é bom cantador, hein? Ele cismou de cantar depois do velho. Tá ficando bom, viu, André? O seu pai tá ficando bom de cantinho. Um abraço aí pra você. Mando também para o Gil Cantor. Gil Cantor, aquele abraço. E a Crisa Sobral lá no Parque de Jaraguá, curtindo, se divertindo, trabalhando, né? Mandando para os amigos e amigas, todo mundo sem exceção, né? Crisa, um grande abraço aí. Bom trabalho, ela trabalha até de noite. Agora é capaz de dar uma paradinha pra assistir a novela, né? Gosta de novela, Crisa? Eu já gostei muito, hoje já não suporto mais essas novelas, né? Então vem aí, 18:35, Mourão da Porteira, do Glacial, Poeira da Estrada, João Paulo e Daniel, Vai de Roda, Leôncio e Leonel. Agora é 18h35.
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2: Deixa comigo, agora 18 horas 45 minutos, 18h45. Você está comigo, eu estou com você e nós estamos juntos, unidos pela Canal Mais FM, através do programa No Repique da Viola, e nós estávamos juntos, porque agora eu vou deixar as três últimas músicas do programa de hoje aqui. Três belíssimas páginas musicais da autêntica música sertaneja de raiz, duplas que já se foram e deixaram saudade, né? Dino Franco e Moraí, Oswaldo Franco, saudoso Dino Franco, lá de Paranapanema, morreu em Rancharia. E o Luiz Carlos Ribeiro, de Birarema, o Moraí, né? Morreu em Catanduva, não lembro. Ele tinha um bailão lá, faleceu lá. Faleceu primeiro que o Dino, né? O Dino, se não me engano, morreu em 2014, 2015, por aí.

O Pardinho, que também já é falecido, os dois já falecidos. Tinha um carreiro mineiro de Três Corações, e o Pardinho era nascido de São Carlos, né? Ele morreu em Sorocaba. Eles gravaram em 1977, do José Fortuna e do Tião Carreira, e também outra do José Fortuna, né? A Mão do Tempo. E a terceira desse bloco, a saudosa dupla Pião Carreiro e Zé Paulo. O Pião Carreiro, Manuel Dias Pereira. Manuel Nunes Pereira, né? Ele, eu não me lembro que cidade, ele era paulista, mas está sepultado em Londrina. Eu estive, inclusive, na sepultura dele, do Pião Carreiro. O Zé Paulo, que cantava com o Pião Carreiro, Luiz Escatambulo, o nome do Zé Paulo, ele mora atualmente em Maringá, já está bem idoso também, parou com a cantoria, se não me engano ele trabalha no ramo de combustível, coisa assim, não sei exatamente, mas ele mora em Maringá, e eles gravaram em 1989, deles, do Pião Carreiro do Zé Paulo, Obra Divina. Eu volto amanhã é saldo, eu volto segunda-feira com mais um programa no Repique da Viola. Domingo tem Saudade Sertanejo comigo, das 9 ao meio-dia, aqui na Canal Mais. É lógico, até lá.

0: 7:57.
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0: 7:58.
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0: 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Confira. 8h54. 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